0: resposta em situações de crise.
1: E ainda cuidotecas, universidades públicas estaduais podem instalar espaço.
2: Edital apoia a implantação da estrutura responsável por abrigar a criança enquanto a mãe frequenta aulas. Luana Karen.
3: O edital vai oferecer R$ 9.200.000 para que as universidades estaduais possam contratar profissionais, comprar material pedagógico e oferecer alimentação às crianças.
1: Tecnologia para ajudar no combate à violência contra a mulher.
2: Uma inteligência artificial auxilia quem procura o Ligue 180.
1: Quer saber mais sobre o assunto? Hoje nós conversamos com a Secretária Nacional de Enfrentamento à Violência contra Mulheres, Estela Bezerra.
2: Ela fala também sobre a importância do apoio para quebrar o ciclo de maus-tratos.
4: Ninguém consegue fazer uma ruptura sozinho, então o primeiro movimento é uma mulher procurar alguém de sua confiança, o segundo movimento é procurar um serviço especializado.
1: Hoje, na apresentação da Voz do Brasil, Mariana Juman e Nazi Brum.
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1: O Brasil tem agora uma lei que regulamenta a produção de vacinas, medicamentos e insumos de saúde, voltada ao atendimento do SUS.
2: A medida consolida como política permanente instrumentos voltados ao fortalecimento da capacidade nacional de desenvolvimento, produção e inovação em tecnologias estratégicas para o SUS.
0: A lei cria a Estratégia Nacional do Complexo Econômico Industrial da Saúde. A legislação estabelece regras para o país produzir tecnologia própria no setor. Na prática, o texto define critérios para a produção em solo brasileiro de medicamentos, vacinas, equipamentos de diagnóstico e ingredientes farmacêuticos que abastecem o Sistema Único de Saúde. O ministro da Saúde, Alexandre Padilha, disse que a estratégia quer fortalecer laboratórios públicos e ampliar o acesso da população a tecnologias estratégicas de saúde.
5: Preparar o Brasil cada vez mais para respostas em emergência em saúde, dar uma previsibilidade importante para empresas privadas investirem, dar uma outra dimensão para o que é o setor da saúde. Tanto naquilo que é os compromissos de garantir o atendimento à nossa população, quanto da saúde enquanto setor econômico.
0: A lei prevê medidas para incentivar a produção nacional de insumos e fortalecer cadeias produtivas internas, com o objetivo de ampliar a capacidade nacional de resposta em situações de crise, como destacou o ministro do Desenvolvimento, Indústria, Comércio e Serviços, Márcio Elias.
6: A pandemia mostrou isso para o mundo, a indesejável dependência de um continente ou de alguns países do fornecimento do que é essencial na área da saúde. Acho que a sanção do nosso PL 2583 hoje retoma essa tradição do país, do Brasil, na vanguarda do desenvolvimento do complexo econômico e industrial da saúde.
0: A estratégia também prevê mecanismos para a transferência de tecnologia entre instituições privadas e laboratórios públicos. Entre os projetos previstos estão o desenvolvimento de insulina glargina com produção integral no Brasil e de uma vacina contra o vírus sincicial respiratório associado a casos de bronquiolite. Reportagem Márcia Fernandes.
1: Empresas de revenda de ingressos devem ser transparentes com o consumidor sobre o seu papel.
2: Caso isso não aconteça, elas podem ser alvo de medidas cautelares, entre outras determinações.
1: É o que vamos ouvir agora na reportagem de Gabriela Noronha.
7: Quando você vai comprar um ingresso para um show ou teatro, por exemplo, pode acabar recorrendo a páginas na internet que fazem a revenda desses tickets. Mas essas plataformas precisam respeitar os direitos do consumidor. Se isso não ocorrer, ficam sujeitas a medidas cautelares do governo. É o caso de uma empresa que começou a ser investigada nesta segunda-feira por falta de transparência e insuficiência de informações essenciais ao consumidor, como detalhou Ricardo Morishita, secretário nacional do consumidor.
8: Muita gente acaba contratando, mas não sabe que se trata de um mercado secundário. E, claro, tudo isso leva a uma potencial indução do consumidor ao erro ou a acreditar que está adquirindo o ingresso pelo canal oficial. Acho que isso é ruim para todos. É importante que o consumidor saiba, não seja enganado, não possa ser induzido a garantir a informação e depois a própria boa-fé.
7: Como medida cautelar, A Senacom determinou que a plataforma passe a indicar de forma clara e destacada ao longo de todo o processo da venda que não constitui um canal oficial de venda dos eventos, que os ingressos são ofertados por terceiros e que podem ser vendidos por preços superiores aos dos canais oficiais. Em caso de não cumprimento da medida, a empresa poderá ser multada em R$100 mil por dia. Vitor Oliveira Fernandes, secretário nacional de Direitos Digitais, mencionou outras possíveis fraudes que fazem parte da investigação.
9: Uma outra preocupação que também surge nesses monitoramentos de mercado é o uso cada vez maior de robôs que funcionam verdadeiramente como cambistas digitais. Robôs que conseguem adicionar ingressos ao carrinho em milissegundos, que conseguem ocupar posições melhores nas filas dos ingressos e que conseguem até fazer o check-out automatizado em um tempo bastante rápido, de modo que o consumidor se torna dependente desse mercado secundário.
7: Lembrando que há PROCONs em todos os estados do país para a proteção e defesa dos direitos do consumidor. Além disso, é possível utilizar a plataforma consumidor.gov.br para registrar denúncias e reclamações. Reportagem Gabriela Noronha.
2: E durante a Copa do Mundo da FIFA 2026, o Ministério da Justiça e Segurança Pública participou da Operação Cartão Vermelho, realizada simultaneamente em 9 países.
1: A ação foi coordenada pelo Departamento de Justiça e pela Agência de Investigações de Segurança Interna dos Estados Unidos para combater a pirataria digital e física.
2: No Brasil, a atuação com foco no ambiente digital resultou no bloqueio de 309 domínios e 109 endereços de IP utilizados na transmissão ilegal de sinais de TV e streaming.
1: A operação teve como objetivo combater redes criminosas envolvidas que lucram ilegalmente com a venda de produtos físicos piratas, como camisetas de seleções, álbuns de figurinhas e artigos esportivos falsificados, e também com a retransmissão digital não autorizada dos jogos do Mundial.
2: O pagamento do Bolsa Família começou hoje aos beneficiários do programa.
1: Em cidades onde foi decretada a situação de emergência ou calamidade pública pelo governo federal, o recurso foi unificado.
10: Começou nesta segunda-feira, dia 20, o pagamento do Bolsa Família referente ao mês de julho. Os depósitos seguem um calendário escalonado, conforme o último dígito do número de identificação social, o NIS. Neste mês, o benefício tem valor médio de R$ 679,19. Para receber o auxílio, é preciso atender aos critérios do programa, manter o cadastro único atualizado e cumprir as exigências nas áreas de saúde e educação, como frequência escolar, vacinação em dia e acompanhamento pré-natal, quando necessário. Os beneficiários podem movimentar o dinheiro de forma digital pelo aplicativo Caixa Tem, utilizados na função débito com cartão do programa ou sacados em terminais de autoatendimento da Caixa, casas lotéricas e correspondentes Caixa Aqui. Já as famílias que vivem em municípios com situação de emergência ou calamidade pública reconhecida pelo governo federal recebem o benefício nesta segunda-feira, sem seguir o calendário do NIS. A medida beneficia moradores de cidades do Amazonas, Roraima, Paraná, Sergipe, Paraíba e Rio Grande do Norte, afetadas por eventos como estiagem e enchentes. Thaísa Vitória para a Voz do Brasil.
2: E estão abertas as inscrições para o Prêmio Brasil que Alimenta, até o dia 31 de julho.
1: A iniciativa vai reconhecer 40 ações desenvolvidas por organizações da sociedade civil para o combate à fome.
2: Podem participar organizações que estejam em funcionamento há pelo menos 3 anos e mantenham iniciativas em andamento.
1: O valor total da premiação é de R$ 700 mil, distribuídos entre as 20 melhores iniciativas.
2: O edital com as informações está disponível em gov.br/mds.
1: As mulheres têm agora um novo aliado na luta contra a violência, um chatbot do Ligue 180.
2: É um robô atendente que vai trazer prontamente informações sobre os direitos das mulheres, legislação e serviços da rede de atendimento.
1: A ferramenta de inteligência artificial vai fazer uma curadoria diária da base de informações utilizadas pelas atendentes da Central de Atendimento à Mulher.
2: Mas o atendimento humanizado, em que as vítimas podem conversar diretamente com uma pessoa, vai seguir. E nós conversamos sobre isso com a secretária nacional de enfrentamento à violência contra as mulheres, Estela Bezerra. Acompanhe. Secretária Estela, bem-vinda à Voz do Brasil. Vamos começar falando desse novo chatbot do Ligue 180. Como é que ele funciona? O que, que ele oferece de novo para as mulheres?
4: Olha, o chatbot, primeiro, um prazer estar aqui, uma saudação a todo mundo que está nos ouvindo, nos assistindo. O chatbot, ele é mais uma tecnologia, ela é desenvolvida muito pelo campo do mercado, mas a tecnologia também pode servir à cidadania, né? Então, o que nós estamos colocando é mais um meio de acesso para que as mulheres em situação de violência, elas possam acionar a Central 180, seja para pedir uma informação ou seja para que ela tenha uma acolhida rapidamente sobre a situação de violência que ela está vivenciando. A violência contra as mulheres, ela tem várias tipologias. O Brasil ainda não tem uma imersão e uma compreensão dessas várias tipologias, mas elas oprimem mulheres em todo o território. E aí o chatbot, inclusive, dialoga com a juventude e traz mais uma opção, mas ela não tira a humanização do serviço nem do atendimento.
11: Quer dizer que com um robô, o atendimento humano também segue, né? As mulheres ainda conseguem atendimento humanizado ligando para o número 180.
4: O chatbot, ele pode estar assentado numa inteligência artificial, mas ele também pode estar nos princípios do atendimento. E nesse caso, ele está nos princípios do atendimento. Não há uso de inteligência artificial. Depois que se tabula ali o tipo de demanda que é trazida, imediatamente você pode recorrer a um atendimento humanizado e aquela demanda vai ser acompanhada humanamente. Nós temos mais de 360 atendentes, 24 horas para fazer esse serviço.
2: Onde é que elas acessam o chatbot?
4: Olha, tanto pelo telefone como ela pode acessar pelo site da nossa página no Ministério das Mulheres. Nós temos todas as tecnologias que você pode recorrer. O 180 tem um grande painel. 22% das procuras no Ministério das Mulheres são justamente pelo 180.
11: E há também outras ferramentas, né? Como o WhatsApp, por exemplo, né? Como é que ele pode ser acessado por quem queira orientações ou mesmo ajuda?
4: Olha, o 180, ele já tinha o WhatsApp implementado. O WhatsApp é uma linha direta. Depois que a gente fazia o atendimento direto, humanizado, ainda se perguntava se você queria receber alguma informação pelo 180, né? Então, o WhatsApp não é uma ferramenta em que a gente acessa a qualquer mulher. A gente prioriza o sigilo da informação. Muitas vezes as mulheres podem receber ou tem o telefone monitorado e isso pode ser uma situação de risco. Mas o WhatsApp do 180, ele fica disponível para qualquer mulher que liga para o 180 e ele também pode ser acessado através da nossa página com o íconezinho que dá disponibilidade ao 180.
2: Agora, as atendentes do Ligue 180, elas passam por uma qualificação, né, específica para prestar esse tipo de atendimento. O que está incluído na preparação delas?
4: Olha, desde a taxonomia, porque a gente tem violência, desde violência vicária, que recentemente foi reconhecida como uma tipologia própria de crime, até a violência patrimonial, a violência psicológica, são tipologias de violência que às vezes é difícil de você identificar. Muitas mulheres vão e se identificando que vivem aquele tipo de violência na medida em que alguém vai falando que aquilo é violência. Então, todas essas atendentes, elas são preparadas, qualificadas em compreender a legislação e compreender a manifestação desse tipo de violência. Elas também têm um aparo psicológico, porque é muito doloroso e é muito difícil você passar o dia inteiro ouvindo narrativas de violação de direitos e de violência. Então, elas têm uma retaguarda de psicologia, de atendentes, né, e fazem grupos de conversar sobre esse tema. E agora nós estamos inaugurando uma especialização para que elas tenham uma melhor qualificação, mas também um reconhecimento acadêmico de que elas são profissionais especializadas no atendimento às mulheres em situação de violência.
2: Só para a gente esclarecer, a senhora mencionou a violência vicária, que é um tipo novo, né? Um tipo penal novo, e aí muita gente provavelmente não conhece. Ela ocorre quando o companheiro agride familiares, né? Filhos, pais, para atingir a mulher, né?
4: O agressor praticante de violência doméstica, ele nunca só viola as mulheres. Ele viola os filhos, ele agride a sogra, ele agride os cunhados, mas ele tem uma predileção pelos filhos. Os filhos é um modo, é um instrumento de ofender. Se você, às vezes, me der um tapa, o tapa dói, mas dói mais se você bater no meu filho. Isso é uma coisa muito concreta. E o pior caso que nós acompanhamos foi aquele caso de Thales Machado, aqui no estado de Goiás, onde ele executou os dois filhos e ainda construiu através, se suicidou, mas antes disto construiu a narrativa de que a ex-esposa ou a mãe das crianças é que era responsável por tudo aquilo. E ela, por conta disso, não conseguiu sequer acompanhar o velório dos filhos.
11: Secretária, o Ministério das Mulheres também apresentou recentemente em Salvador as diretrizes nacionais das Casas da Mulher Brasileira. O que elas estabelecem sobre esse serviço?
4: A atualização das diretrizes era uma necessidade. A casa está fazendo 10 anos. A primeira casa foi inaugurada ali em 2015, né, no estado de Mato Grosso do Sul. Durante esses 10 anos, muita coisa mudou, inclusive de legislação. Nós temos muita tecnologia que avançaram durante essa década e era necessário fazer um alinhamento. Hoje temos 13 casas, uma projeção de mais casas. É natural que a política pública vá se expandindo por todo o território e era necessário a atualização das diretrizes, porque a Casa da Mulher Brasileira ela é o mais completo, mas ela é mais complexo serviço de uma política pública. Ela junta no mesmo espaço poderes como o poder executivo e o poder do sistema de justiça, judiciário. Lá funciona a vara de família, lá funciona o Ministério Público, mas também tem a Secretaria de Segurança Pública com a Delegacia Especializada da Mulher, o serviço psicossocial que atende lá dentro. Tem também a possibilidade da mulher, por uma questão de risco, ficar acomodada num abrigamento temporário dentro dessa casa. Então, como são serviços complexos, de alta complexidade, com intersetorialidade e interinstitucionalidade, as diretrizes se atualizaram para que o serviço tenha mais azeitamento e seja muito mais eficiente, para que não haja nenhum erro de protocolo de serviços tão complexos.
2: Agora, secretária, acho que a pergunta mais importante da nossa entrevista é essa que vem agora. Uma mulher que esteja nos ouvindo e que se reconheça numa situação de violência, mas que tenha dificuldades em sair dessa situação, seja por motivos financeiros ou quaisquer outros, como é que ela pode começar a pedir ajuda? A gente falou aqui de Casa da Mulher Brasileira, de Ligue 180, mas por onde ela começa? Qual o primeiro passo?
4: Olha, geralmente uma mulher que vive em situação de violência, ela nega que vive em situação de violência, essa negação vai de 3 a 10 anos. Se ela tem no ciclo de amizade dela e uma forma de impedir que a mulher recorra a alguém, um agressor que vive dentro de casa, que ameaça, ele inibe a dessa mulher com seus familiares e também com suas amigas. Essa é uma maneira de manter a mulher isolada. Então, o principal movimento que uma mulher precisa fazer quando ela está vítima de violência é procurar alguém da sua confiança, alguém que ame e respeite ela verdadeiramente, para ela poder compartilhar dessa situação que ela vive. Geralmente, o primeiro ciclo de apoio vem das amigas e da família. Quando você não encontra essa possibilidade, é preciso procurar ou a delegacia, ou o centro de referência da mulher, ou mesmo a Casa da Mulher Brasileira, que é um serviço de porta aberta. Geralmente, as mulheres só conseguem fazer esse movimento quando a violência já não ameaça mais só a vida dela, ameaça a vida dos filhos. Então, as mulheres conseguem fazer uma ruptura. Por isso que programas como esse, a gente falar do assunto, dizer que a violência acontece e que ela não é naturalizada e que ela pode ser rompida, é necessário. Muitas mulheres vivem em situação profunda de isolamento e não conseguem fazer a ruptura sozinha. Ninguém consegue fazer uma ruptura sozinha. Então, o primeiro movimento é uma mulher procurar alguém de sua confiança. O segundo movimento é procurar um serviço especializado. E se ela for a um serviço bancário sendo oprimida por violência patrimonial, ela também deve pedir ajuda. Hoje a Caixa Econômica tem um serviço para acolher mulheres nessa situação. Ou se ela for a um serviço de saúde, ela também pode pedir ajuda ao serviço de saúde para poder fazer a ruptura da violência. Sozinha ninguém consegue.
11: Muito bem, nós conversamos com Estela Bezerra, secretária nacional de enfrentamento à violência contra as mulheres. Muito obrigado, secretária, por sua entrevista aqui à Voz do Brasil.
4: Eu que agradeço a vocês.
1: Conciliar os estudos e a maternidade é uma missão desafiadora para muitas mães que ocupam as universidades.
2: Mas nas cuidotecas, as mães podem deixar seus filhos na hora das aulas.
1: O serviço já é oferecido em universidades federais e agora está aberto para universidades públicas estaduais.
2: As interessadas têm até o dia 15 de setembro para se inscrever em edital do Ministério das Mulheres.
12: Um espaço público, seguro e gratuito, onde crianças de 3 a 12 anos de idade são acolhidas enquanto os responsáveis, principalmente as mães, estudam. Assim, é a Cuidoteca, serviço oferecido em universidades federais como a de Brasília. Na UNB, a iniciativa teve início no começo deste ano e atendeu 23 crianças no período noturno. Para o segundo semestre, 40 vagas serão oferecidas. A coordenadora pedagógica da Cuidoteca da UNB, Letícia Teles, falou sobre a receptividade do serviço.
13: A Cuidoteca promoveu ali um espaço onde a criança pode ser criança, porque eles podem realmente brincar, socializar. E as mães têm um feedback, assim, incrível.
12: Agora, o serviço de Cuidoteca será expandido para universidades estaduais. O edital aberto pelo Ministério das Mulheres vai oferecer 9 milhões e 200 mil reais para que as universidades estaduais possam contratar profissionais, comprar material pedagógico e oferecer alimentação às crianças. Em contrapartida, as unidades deverão providenciar espaço físico, infraestrutura e apoio operacional. Cada universidade selecionada poderá receber até 240 mil reais para manter o serviço. Segundo Juliana Cores, coordenadora-geral de Políticas de Cuidado do Ministério das Mulheres, há recursos suficientes para contemplar todas as universidades estaduais do país.
14: A gente pensou nas universidades estaduais devido ao número de mulheres, que é um número relevante, e a gente conseguiu aqui aportar um recurso que é suficiente para abarcar todas as universidades estaduais. E o que a gente quer é que cada vez mais cresça essa cultura da Cuidoteca. A gente interpreta como um dos pontos cruciais aí para a tranquilidade dessas mulheres.
12: O envio de propostas pelas universidades estaduais deve ser feito até o dia 15 de setembro por meio da plataforma transferegov.br. As unidades selecionadas deverão ofertar o serviço de Cuidoteca por 12 meses. Reportagem Luana Karen.
1: E além do edital para as universidades estaduais, seguem abertas até o dia 1º de agosto as candidaturas para a chamada estratégica Unicuidotecas.
2: Nesta chamada, o Ministério da Educação, em parceria com o Ministério do Desenvolvimento e Assistência Social, Família e Combate à Fome, vai selecionar 50 universidades federais para a implantação de espaços gratuitos de acolhimento infantil nas instituições.
1: Os espaços visam atender filhos de alunos, professores, servidores técnicos e trabalhadores terceiros.
2: Cada universidade federal selecionada terá capacidade para atender 40 crianças simultaneamente.
1: O envio das propostas deve ser feito por meio eletrônico. Os detalhes estão disponíveis em gov.br/mec.
2: O transporte aéreo brasileiro registrou 65 milhões e 200 mil passageiros no primeiro semestre desse ano.
1: De acordo com o relatório da Agência Nacional de Aviação Civil, a ANAC, mais de 50 milhões nos voos domésticos e 15 milhões nos voos internacionais.
2: Só no mês de junho, o total de passageiros chegou a 10 milhões e 300 mil pessoas.
1: O transporte de carga nos aeroportos brasileiros registrou o crescimento de janeiro a julho deste ano.
2: Foram mais de 673 mil toneladas transportadas em níveis nacionais e internacionais.
1: E essas foram as notícias do Governo Federal.
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2: Fique agora com as notícias do Poder Judiciário e do Congresso Nacional. Boa noite.
1: Boa noite e até amanhã.

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2: Em Angola, presidente do STF propõe ampliar cooperação entre cortes constitucionais na defesa da democracia.
3: TSE divulga dados sobre o eleitorado brasileiro.
2: TST entende que CNPJ ativo não basta para provar que a empresa continua em operação.
3: Boa noite, eu sou o Arthur Filho.
2: Walter Lima.
3: O presidente do STF e do CNJ, ministro Edson Fachin, defendeu em Luanda, na Angola, o fortalecimento da cooperação entre tribunais constitucionais para proteger a democracia.
2: A manifestação ocorreu durante reunião com Laurinda Prazeres Cardoso, presidente do Tribunal Constitucional de Angola, Marta Ferreira.
4: Ao abrir o encontro, Fachin disse que a relação entre os dois tribunais deve ser ampla, permanente e voltada à construção de uma agenda comum para os próximos anos.
5: Cuidaremos de uma pauta de cooperação centrada no fortalecimento da capacidade institucional de nossos tribunais.
4: O presidente do STF ressaltou que as democracias constitucionais enfrentam desafios comuns em diferentes partes do mundo, especialmente diante do avanço de movimentos autoritários que buscam enfraquecer as instituições por dentro. Para Fachin, os tribunais constitucionais ocupam posição central na preservação do Estado Democrático de Direito e defendeu o fortalecimento da cooperação entre as cortes constitucionais para compartilhar experiências e consolidar referências democráticas capazes de enfrentar tendências autoritárias observadas em diversos países.
3: O TSE divulgou nesta segunda-feira os dados do eleitorado brasileiro.
2: As estatísticas indicam que mais idosos e mais indígenas estão aptos a votar. Jane Costa.
6: Mais de 158 milhões de brasileiras e brasileiros estão aptos a votar no dia 4 de outubro, primeiro turno das eleições. São Paulo, maior colégio eleitoral do país, reúne mais de 34 milhões de eleitoras e eleitores, representando 21,48% do total. Em seguida, aparecem Minas Gerais e Rio de Janeiro. O eleitorado no exterior aumentou, são quase 929 mil. A maioria do eleitorado tem entre 40 e 44 anos, com mais de 15 milhões de pessoas. Os dados também revelam avanços no preenchimento da autodeclaração de raça e cor, tornando o cadastro eleitoral mais diverso e reduzindo significativamente o número de registros sem essa informação.
3: CNPJ ativo não basta para provar que a empresa continua em operação, segundo o TST.
2: Integrante da Comissão Interna de Prevenção de Acidentes e de Assédio, pretende usar o dado para assegurar estabilidade. Larissa Batista.
7: O trabalhador alegou que a empresa continuava funcionando, já que o CNPJ da instituição sediada em Piracicaba, São Paulo, permanecia ativo. Mas o TST entendeu que isso, por si só, não comprova que a unidade ainda esteja em operação. Como o contrato de prestação de serviços foi encerrado e a CIPA deixou de existir naquele local, a corte decidiu que o auxiliar de produção não tinha direito à estabilidade no emprego e manteve a demissão. A decisão foi unânime.
3: Após a Lei 14.752 de 2023, judiciário não pode multar advogados por abandono de causa.
2: Com esse entendimento, o STJ afastou a multa aplicada a advogados que faltaram à sessão do Tribunal do Júri. Fátima Uchoa.
8: Os advogados pediram o cancelamento do júri e justificaram a ausência, alegando que a promotora responsável teria publicado nas redes sociais um vídeo sobre o crime, o que comprometeria a imparcialidade do julgamento. Mas a Justiça do Rio Grande do Sul aplicou uma multa de 10 salários mínimos. Na sexta turma do STJ, o ministro relator Sebastião Reis Júnior observou que os advogados poderiam ter questionado a suposta nulidade em juízo pelos meios processuais adequados. No entanto, nessa situação já estava em vigor a lei lei que revogou a aplicação da multa por abandono de causa. E, segundo o ministro, após essa mudança legislativa, eventual falta deve ser apurada exclusivamente pela Ordem dos Advogados do Brasil.
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3: A você, uma boa noite.
2: E até amanhã.
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10: Eu sou Humberto Pinheiro e estes são os destaques de hoje do Jornal do Senado, que começa agora. A autonomia do Banco Central e novas regras para a saúde avançam na CCJ. Jovens que saem de abrigos podem ganhar cotas no ensino federal. Eleitores com deficiência ou mobilidade reduzida terão direito a transporte gratuito. Boa noite. A Comissão de Constituição e Justiça aprovou neste primeiro semestre a proposta de emenda à Constituição que busca assegurar um orçamento próprio e autonomia operacional ao Banco Central. A CCJ ainda votou outras duas mudanças na Constituição para assegurar jornada de 36 horas semanais para enfermagem e aposentadoria diferenciada para agentes comunitários de saúde e combate às endemias. Repórter Bruno Lourenço.
11: Uma das propostas de emenda à Constituição aprovadas na Comissão de Constituição e Justiça transforma o Banco Central de autarquia para entidade pública de natureza especial, com autonomia técnica, administrativa, orçamentária e financeira. O relator, senador Plínio Valério, do PSDB do Amazonas, defendeu a medida.
12: Essa autonomia, ela fortalece não só o sistema financeiro brasileiro, traz segurança, traz muita segurança para todos nós.
11: Já a PEC, que assegura o direito à aposentadoria diferenciada de agentes comunitários de saúde, de combate às endemias e de agentes indígenas de saúde e de saneamento, passou pela CCJ e pelo plenário. A proposta teve como relator o senador Irajá, do PSD do Tocantins, que destacou o papel desses profissionais na ponta da saúde.
13: Um reconhecimento, um trabalho histórico, dedicado por toda uma vida a essas pessoas que são brasileiros e brasileiras, que são, como eu costumo dizer, o SUS do Brasil de carne e osso.
11: Outra proposta de emenda à Constituição aprovada na CCJ vincula o piso salarial da enfermagem a uma jornada máxima de trabalho de 36 horas semanais.
10: O Senado aprovou e enviou para a sanção presidencial um projeto que cria regras para as parcerias entre escolas e pontos e pontões de cultura. A proposta pretende ampliar o acesso de estudantes a atividades culturais e fortalecer a integração entre educação e cultura. A iniciativa estabelece requisitos para a celebração dessas parcerias e busca incentivar ações culturais no ambiente escolar. Os detalhes na reportagem de Márcio Maturana.
14: Pontos e pontões de cultura são associações sem fins lucrativos com atividades culturais dentro das comunidades. Hoje, essas associações já podem fazer parcerias com redes de ensino superior, técnico e básico, mas o projeto define critérios para isso. O texto aprovado no plenário do Senado foi o relatório que o senador Humberto Costa, do PT de Pernambuco, apresentou na Comissão de Educação. Ele resumiu os pontos principais da proposta.
15: Esta proposição inova ao estabelecer duas balizas essenciais que a legislação vigente não contempla. A exigência de que a parceria seja consonante com a proposta pedagógica de cada escola, preservando assim a autonomia escolar, e a prioridade para pontos e pontões de cultura situados nas proximidades da comunidade escolar, de modo a fortalecer os vínculos territoriais e culturais já existentes.
14: Quando entrar em vigor, a lei vai mudar a Política Nacional de Cultura Viva, que busca ampliar o acesso da população aos direitos culturais.
10: Foi apresentada no Senado uma proposta de emenda à Constituição que busca garantir a continuidade dos programas estaduais, distritais e municipais de incentivo à cultura e ao esporte. A medida preserva mecanismos de apoio mesmo após a implementação da reforma tributária. A proposta permite que estados, o Distrito Federal e os municípios continuem incluem concedendo incentivos fiscais a esses setores por meio de créditos do Imposto sobre Bens e Serviços, o IBS. A reportagem é de Douglas Castilho.
16: Foi apresentada no Senado Federal a proposta de emenda à Constituição que assegura a sobrevivência dos programas locais de incentivo fiscal voltados à cultura e à prática desportiva. A medida altera as regras da reforma tributária para permitir que estados, o Distrito Federal e os municípios continuem a estimular esses setores por meio de créditos compensatórios do Imposto sobre Bens e Serviços, o IBS. Sem essa alteração, o novo modelo de unificação tributária sobre o consumo extinguiria gradualmente esses mecanismos regionais de incentivo indireto até o ano de 2032. Pelo projeto, o Comitê Gestor do IBS vai definir as regras técnicas para a concessão e o registro desses créditos. Já os estados, o Distrito Federal e os municípios terão de aprovar leis próprias para criar seus próprios programas. O autor da iniciativa, senador Carlos Portinho, do PL do Rio de Janeiro, ressaltou que as leis locais sustentam uma ampla cadeia produtiva e criam milhares de empregos que, segundo ele, vão além dos holofotes.
17: A gente muitas vezes pensa só no artista ou no jogador de futebol, mas na verdade é todo um ecossistema.

0: senadores será analisada pela Comissão de Constituição e Justiça.
1: Nas eleições deste ano, eleitores com deficiência ou mobilidade reduzida terão direito a transporte individual gratuito oferecido pela Justiça Eleitoral. O programa Seu Voto Importa, do Tribunal Superior Eleitoral, tem como objetivo promover a inclusão e reduzir as dificuldades de deslocamento para que o cidadão vote. Para garantir o atendimento no dia da votação, o interessado deverá solicitar o transporte gratuito até 14 de setembro. O pedido poderá ser feito pelo próprio eleitor ou por seus representantes legais, de forma presencial, diretamente no cartório eleitoral da zona correspondente ou por canais remotos e eletrônicos. Também será necessária a apresentação de autodeclaração ou de documento que comprove a deficiência ou a dificuldade de locomoção. O primeiro turno das eleições será realizado em 4 de outubro. O senador Paulo Paim, do PT do Rio Grande do Sul, manifestou apoio à proposta de emenda à Constituição que altera a forma de contribuição previdenciária das empresas. O texto da PEC propõe substituir a contribuição incidente sobre a folha de salários por uma base de cálculo sobre o faturamento bruto das empresas.
2: Essa mudança é necessária por diversos motivos. Empresas com grande faturamento, mas que empregam pouca mão de obra, como o setor financeiro, passaria a contribuir mais.
1: Jovens que deixaram abrigos e casas lares ao completar 18 anos podem ganhar cotas no ensino superior e nas escolas técnicas federais. A proposta foi aprovada pela Comissão de Direitos Humanos do Senado. Busca ampliar as oportunidades de educação para quem cresceu em acolhimento institucional e agora segue para análise da Comissão de Educação. A reportagem é de Rodrigo Rezende.
3: Crianças e adolescentes que aguardam uma definição sobre processos de adoção ou por outro motivo estão impossibilitados do convívio familiar podem viver no chamado acolhimento institucional, em locais como abrigos ou casas lares. Um projeto aprovado na Comissão de Direitos Humanos, de autoria do senador Jorge Cajuru, do PSB de Goiás, quer garantir aos jovens que vivem ou viveram nessa situação até os 18 anos, ou seja, não foram adotados e alcançaram maioridade, uma cota nos processos seletivos para o acesso ao ensino superior e às escolas técnicas federais. O relator do projeto, o senador astronauta Marcos Pontes, do PL de São Paulo, afirma que a ideia colabora com a diversidade no meio acadêmico.
4: A proposição realiza a importante missão de conferir oportunidades a pessoas oriundas de acolhimento institucional. Lembrando que acolhimento institucional é diferente de instituições como a Fundação Casa com menores infratores. É outro tipo de público.
3: Marcos Pontes incluiu no projeto uma previsão de avaliação a cada 10 anos dessa política de cotas. A proposta segue para análise da Comissão de Educação do Senado.
1: Com trabalhos técnicos de João Lira, o Jornal do Senado fica por aqui. Acompanhe agora as notícias da Câmara dos Deputados. Boa noite e até amanhã.
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6: Câmara aprova projetos que garantem direitos de pessoas com deficiência.
7: Avança a proposta que reforça a política de prevenção ao câncer de pulmão.
8: Projeto de lei aumenta a pena para tráfico de drogas com uso de aeronaves.
9: Policiais em serviço poderão usar o transporte público de forma gratuita.
10: Boa noite. A Comissão de Viação e Transportes da Câmara aprovou a gratuidade no transporte público para policiais em serviço. A repórter Sofia Peçanha tem mais detalhes.
11: A Comissão de Viação e Transportes aprovou o projeto que estabelece a gratuidade no transporte público coletivo para policiais civis e militares em exercício. Pelo texto, o benefício será para ônibus urbanos e intermunicipais, metrô, trens suburbanos e metropolitanos, barcas e catamarãs. Para ter acesso ao benefício, o policial precisa estar em serviço, uniformizado e apresentar a identificação funcional válida. O relator da proposta na comissão, o deputado Zé Trovão, do PL de Santa Catarina, destacou que a presença de policiais nos veículos pode contribuir para aumentar a segurança dos passageiros.
12: Olha, primeiro que quando você coloca um policial num transporte público, você cria segurança para quem está lá dentro.
11: A proposta também estabelece que a gratuidade só poderá ser utilizada como...

0: quando houver assentos disponíveis sem prejudicar quem pagou a passagem, ou seja, os passageiros pagantes continuam tendo prioridade no uso dos lugares. Além disso, as empresas e concessionárias dos coletivos deverão informar o direito por meio de avisos visíveis ao público. Caso não cumpram a regra, podem sofrer penalidades previstas na legislação. O projeto também foi aprovado pela Comissão de Segurança Pública e Combate ao Crime Organizado. O relator, o deputado Coronel Meira, do PL de Pernambuco, argumentou que os policiais enfrentam jornadas prolongadas e, muitas vezes, precisam de condições diferenciadas para o deslocamento após o serviço. Em concordância na Comissão de Viação e Transportes, o deputado Zé Trovão ressaltou o impacto econômico da medida para esses profissionais.
1: Então, a gente criou uma norma que, se ele entender por bem de usar aquele transporte, ele vai, além de ajudar a sociedade, ele vai poder economizar no combustível para ter um pouquinho mais de salário no final do mês.
0: Hoje, a gratuidade para policiais já existe em algumas regiões, como no Distrito Federal, mas depende de normas locais e não é padronizada em todo o país. A proposta, apresentada pelo deputado Capitão Augusto, do PL de São Paulo, busca criar regras nacionais que reconheçam a importância dos profissionais da segurança pública e facilitem o deslocamento durante o exercício da função. O projeto que garante gratuidade no transporte público para policiais segue para análise na Comissão de Finanças e Tributação. Da Rádio Câmara de Brasília, Sofia Peçanha.
2: 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Segurança Pública.
3: A proposta que aumenta a punição para tráfico de drogas com uso de aeronaves avançou na Câmara. A repórter Maria Neves tem os detalhes.
4: A Comissão de Constituição e Justiça da Câmara dos Deputados aprovou o projeto que aumenta as penas para o tráfico de drogas praticado com uso de aeronaves. Pela proposta, quem usar aviões ou helicópteros para o tráfico ficará sujeito a pena de 10 a 20 anos de reclusão, além de multa. O valor da multa depende da situação econômica do réu e é calculada em dias multa, podendo variar de 2 mil a 4 mil dias multa. Cada dia multa corresponde a um valor em salários mínimos e hoje varia entre 50 e 8.105 reais. O texto aprovado foi a versão apresentada pelo relator na Comissão de Segurança Pública, deputado Sargento Faur, do Paraná, ao projeto do deputado Cobalcini, do MDB de Santa Catarina. Sargento Faur ressalta que a legislação atual já prevê aumento de penas para algumas circunstâncias do tráfico, mas não diferencia de modo específico o uso de aeronaves. Para ele, a gravidade e potencial lesivo do uso desse tipo de transporte justificam a criação de um tipo qualificado autônomo.
5: O emprego de aeronaves nesse tipo de crime permite que os criminosos escapem das barreiras terrestres e fluviais, aproveitando-se da vastidão territorial e das fragilidades do espaço aéreo, o que compromete a eficácia das ações de segurança. Tal realidade impõe ao Estado a necessidade de intensificar os mecanismos de controle e adotar sanções penais mais duras, a fim de desestimular essa modalidade de crime.
4: O texto aprovado também prevê aumento de pena para quem utiliza aeronave para transportar maquinário, aparelho ou qualquer outro objeto destinado à produção de drogas. A pena prevista, nesse caso, é de 6 a 15 anos de reclusão e multa, de 2 mil a 3 mil dias multa. A proposta, que aumenta penas para crimes relacionados ao tráfico de drogas com uso de aeronaves, ainda terá de ser votado pelo plenário da Câmara. Se aprovado, seguirá para análise do Senado. Da Rádio Câmara de Brasília, Maria Neves.
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2: Educação. Sidney Leite, do PSD do Amazonas, comemora a aprovação da medida provisória que reajusta o piso salarial dos professores em R$ 5.130,38. O congressista também destaca a garantia de aumento real anual acima da inflação em todo o país.
7: Eu destaco que essa é uma luta e uma empreitada de todos nós, no sentido de garantir dignidade, reconhecimento, mas, acima de tudo, valorização dessa que é uma profissão tão importante. Essa, sem dúvida nenhuma, é uma conquista histórica para esses trabalhadores que fazem a diferença no presente e no futuro. Eu sou daqueles que acredita na educação pública gratuita e de qualidade. E vindo do Estado, com as dimensões do Estado do Amazonas, que é o maior estado da federação, com realidades extremas, essa, sem dúvida nenhuma, é uma vitória importante desses trabalhadores que muitas vezes não têm esse reconhecimento por parte do governo do Estado.
3: Sidney Leite reforça que caberá ao Ministério da Educação divulgar anualmente a tabela de reajustes. Para ele, a conquista representa o reconhecimento da educação pública como pilar de desenvolvimento e como instrumento essencial no combate à desigualdade educacional no país.
2: Saúde. A Comissão de Saúde aprovou o projeto que reforça a política de prevenção ao câncer de pulmão. A repórter Júlia Lopes traz mais informações sobre o texto.
8: A Comissão de Saúde da Câmara dos Deputados aprovou uma proposta que estabelece novas diretrizes para a política de rastreamento e diagnóstico precoce de câncer de pulmão no Sistema Único de Saúde, o SUS. O objetivo é melhorar a sobrevida dos pacientes e reduzir a mortalidade causada pela doença. Atualmente, a Política Nacional de Prevenção e Controle do Câncer já abrange ações de prevenção, tratamento, pesquisa e monitoramento do câncer. No entanto, o projeto busca detalhar essas diretrizes especificamente para o câncer de pulmão, com a criação de protocolos de rastreamento integrados à atenção primária e o reforço no combate ao tabagismo. Entre as medidas previstas estão a busca ativa de pacientes no âmbito da atenção primária à saúde, com a atuação de agentes comunitários e de combate a endemias, para identificar grupos de alto risco e encaminhá-los para exames de rastreamento. A deputada Flávia Moraes, autora da proposta, afirmou que a medida, além de ampliar o diagnóstico precoce e contribuir para a redução da mortalidade, também fortalece a estrutura de atendimento no SUS com profissionais especializados e a ampliação do acesso a exames.
9: Vai permitir a qualificação, a formação de profissionais, a disponibilização do espirômetro, dos exames, dos equipamentos para a realização desses exames. E, com certeza, com o diagnóstico precoce, é possível iniciar mais cedo o tratamento da doença, ter um resultado mais efetivo. Isso representa menos sofrimento para o paciente, menos custo para o SUS.
8: Segundo a deputada, hoje apenas 15% dos casos de câncer de pulmão são diagnosticados em estágio inicial, quando há maior chance de cura. Ela destaca ainda que o rastreamento precoce por meio de tomografia pode reduzir a mortalidade pela doença em até 20%. O projeto que define novas diretrizes para a política de rastreamento e diagnóstico precoce de câncer de pulmão no âmbito do SUS deve seguir agora para a Comissão de Finanças e Tributação. Da Rádio Câmara de Brasília, Júlia Lopes.
3: Dr. Flávio, do PL do Rio de Janeiro, apresentou projeto que cria políticas públicas voltadas ao atendimento de adultos com transtorno do espectro autista. A proposta prevê a criação de núcleos especializados para acompanhamento, inclusão social e inserção no mercado de trabalho.
10: O que a gente propõe no projeto é que sejam construídos núcleos de atendimento ao autista adulto. O que são esses núcleos? Para exemplificar, quando você tem os CAPs, que faz tratamento de dependência química ou de psiquiatria, tem um acompanhamento. Então, a gente quer construir esses núcleos para que se tenha políticas públicas voltadas para o autista adulto, para que ele seja inserido no mercado de trabalho, tratamento neurodivergente, que ele possa ter lá o preceptor, estudar línguas, idiomas, de acordo com o seu grau de autismo.
11: O projeto de Dr. Flávio prevê que os centros sejam financiados pelo governo federal e que também possam receber recursos de emendas parlamentares para implantação nos municípios. Ele reitera que o projeto amplia o suporte às famílias de pessoas autistas com mais de 18 anos de idade.
12: Direitos Humanos.
3: Os deputados aprovaram projetos que buscam garantir os direitos das pessoas com deficiência e de quem cuida delas. Quem traz mais detalhes sobre as propostas é a repórter Paula Bittar.
13: A Comissão de Constituição e Justiça da Câmara aprovou 3 projetos que buscam garantir direitos a pessoas com deficiência. Um deles assegura prioridade aos cuidadores de pessoas com deficiência em programas federais de capacitação, formação e qualificação. Outro reforça a prioridade no atendimento para esses cuidadores. A proposta determina que o atendimento prioritário, que é estendido aos acompanhantes, deve estar claro e explícito nos informativos de identificação e sinalização do serviço. O terceiro projeto aprovado proíbe a discriminação contra pessoas com transtorno do espectro autista. O texto estabelece que a pessoa autista não será submetida a tratamento desumano ou degradante, não será privada de sua liberdade ou do convívio familiar, nem sofrerá discriminação. Relator das 3 propostas na CCJ, o deputado Alex Manente, do Cidadania de São Paulo, destacou a necessidade de atualizar a legislação para garantir a inclusão.
14: Todo esse conjunto de projetos que nós temos aprovado e avançado na Câmara dos Deputados para poder fazer com que a inclusão seja algo real e que a legislação esteja de acordo com essa necessidade de inclusão que temos no nosso país. Então, são avanços importantes para poder, primeiro, combater a discriminação e depois avançar no cuidado e no tratamento de direitos para as pessoas que acompanham e familiares que dedicam a vida especialmente para essas pessoas.
13: As 3 propostas que buscam garantir direitos a pessoas com deficiência podem seguir para análise do Senado, a menos que haja recurso para votação antes pelo plenário da Câmara. Da Rádio Câmara, de Brasília, Paula Bittar.
11: Chico Alencar, do PSOL do Rio de Janeiro, apoia a proposta que cria o Dia Nacional da Museologia Social, a ser celebrado em 8 de maio. O parlamentar explica que a iniciativa reconhece museus comunitários que preservam a memória e a identidade de territórios populares.
15: Esse tipo de museu social, evidentemente, todo museu é social, todo museu é histórico, todo museu tem uma importância fundamental em qualquer país do mundo. Mas a museologia social é aquela que resgata a história de comunidades em geral esquecidas e trata de valorizar o povo morador que construiu essas comunidades, que as inaugurou muitas vezes, que enfrentou violências, remoções, como grande protagonista.
3: Chico Alencar destaca ainda o Museu da Maré, no Rio de Janeiro, como referência da museologia social no Brasil. O deputado afirma que esses espaços ajudam comunidades a resgatar raízes, ancestralidades e lutas por direitos e melhores condições de vida.
12: Trabalho.
11: Enfermeiros devem emitir nota fiscal após prestar serviços autônomos. A repórter Sofia Peçanha tem mais detalhes sobre a proposta.
0: A Comissão de Saúde aprovou o projeto que obriga a emissão de notas fiscais eletrônicas por profissionais de enfermagem que atuam de forma autônoma. A proposta é de autoria da deputada enfermeira Rejane, do PSDB do Rio de Janeiro, e tem como objetivo incentivar a formalização e a valorização da categoria. O texto prevê que a obrigatoriedade vale para todos os profissionais registrados nos conselhos regionais de enfermagem que trabalham por conta própria, especialmente na prestação de serviços fora de hospitais e vínculos formais. Entre as atividades que passam a exigir a emissão de nota fiscal estão atendimentos domiciliares, acompanhamento de pacientes, orientações de saúde e ações de prevenção de doenças. Durante a análise, o parecer da deputada enfermeira Ana Paula, do Podemos, do Ceará, foi lido pela deputada Heloísa Helena, do Rede do Rio de Janeiro. que também é enfermeira, destacando a importância da medida para acompanhar as mudanças no mercado de trabalho da enfermagem.
12: Acrescenta a atuação de enfermeiros e técnicos de enfermagem como empreendedores em áreas como curativos, acompanhamento de doenças crônicas e degenerativas e pré-natal, exige um marco regulatório que assegure a transparência na prestação de serviços e contribua para a inclusão econômica desses profissionais.
0: O projeto também prevê que estados e municípios adaptem seus sistemas para facilitar a emissão das notas fiscais, reduzindo a burocracia. O descumprimento das normas acarretará a aplicação de sanções administrativas aos profissionais ou aos estabelecimentos. Durante a discussão, o deputado Dr. Zacarias Calil, de Goiás, afirmou que a medida pode ampliar oportunidades para os profissionais e trazer mais segurança para quem contrata os serviços.
16: Facilita também contratos com clínicas, hospitais e empresas que exigem comprovação fiscal. Pacientes e empresas também veem o profissional como mais sério e organizado. Diferencia o enfermeiro no mercado de trabalho, mostrando profissionalismo.
0: O projeto que regulamenta a emissão de notas fiscais por profissionais de enfermagem segue agora para análise da Comissão de Finanças e Tributação. Da Rádio Câmara de Brasília, Sofia Peçanha.
3: Bebeto, do PP do Rio de Janeiro, avalia que a redução da jornada de trabalho vai melhorar a qualidade de vida dos brasileiros. O parlamentar menciona que os trabalhadores da Baixada Fluminense, por exemplo, enfrentam engarrafamentos que tornam o descanso ainda mais necessário.
17: Olha, vai ser um benefício muito grande, porque o cara que acorda 4 horas da manhã, 5 horas da manhã para trabalhar na capital e retorna 10, 11 horas da noite, imagina quanto esse cara não sofre só no deslocamento. Estou dizendo no horário que trabalha não, só no deslocamento. Vai ser um prêmio para aquele que precisa se deslocar, enfrentar engarrafamento e, além de tudo, a convivência familiar, que é super importante nesse tempo, nessa redução dessa escala, nessa jornada de trabalho.
11: Bebeto também exalta o trabalho da Comissão de Viação e Transportes em favor da mobilidade urbana do Rio de Janeiro. Ele considera que associar melhorias no transporte com a redução da carga horária é tal para garantir dignidade da classe trabalhadora.
3: Termina agora o Jornal Câmara dos Deputados, produzido pela Rádio Câmara, com trabalhos técnicos de Everson Urani e apresentação de José Carlos Andrade e Luciana Vieira. Uma boa noite para você.
11: Uma ótima noite. Você fica agora com as notícias do Tribunal de Contas da União.
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0: Bom dia, eu sou a Sol.

David, dar os parabéns, falar do trânsito, abrir seu coração. Estamos juntos, hein? Vamos trabalhar juntinhos até as 10 horas da manhã. Te espero aqui na Rádio Litoral, que é a número 1 em audiência geral. Bora acordar, hein? Bora acordar e partir pra cima dessa terça-feira, que ela é toda nossa. Tá aí, novinha em folha, pra gente poder fazer ela a melhor terça-feira de nossas vidas. Vamos juntos, hein? Bom dia! Música.

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0: Na litoral, eu tô legal. 5:11, muito bom dia pra você. Boa terça-feira. Bom dia você que é motorista de aplicativo, taxista, carreteiro, motorista de caminhão, você que é motorista da saúde, que faz esse trabalho tão bonito aí nas madrugadas, trazendo cada paciente de cada cantinho aí do nosso Espírito Santo para Grande Vitória ou para qualquer lugar aqui do nosso estado, para os pacientes cuidarem da saúde. E ó, saúde, melhoras para vocês, tudo de bom. Venham com Deus e obrigada por estar ouvindo a Rádio Litoral. Beijo e obrigada também, ó, quem tá ouvindo, José Aécio Ferreira, desejando uma terça-feira maravilhosa para todos, para toda a família Litoral, e partiu, fui trabalhar. Um beijo, José Aécio, bom trabalho para você. Genimar, bom dia.
1: Bom dia, Sol. Aqui quem fala é Genimar de Pitanga, tô passando para desejar uma terça-feira produtiva e abençoada para toda a família Litoral, para toda a família Cadeira Cativa, né? De asa, para não esquecer de ninguém. Para a Vera do Pula Pula, para a Anny Lopes, Leila Mara, Soninha, a Rebeca, para a Sede, né? A Rosângela, o Toninho, o Jumal, o Repo, a Mauri, o Estevinho, né? E toda essa galera aí que está na escuta. Vamos para cima dessa terça-feira, vamos com tudo. Com Deus no comando, podendo ajudar a gente a ir e voltar. Isso é para mim, para você, para sua equipe, para sua família. Lá no Terra,
2: bom assim, dia, bom dia, meu raio de sol. Fui. Um bom dia aí para o Grupo Cadeira Cativa, para todos que estão.
0: Lena Mara.
2: Bom dia, meu raio de sol.
0: Bom dia.
2: Um bom dia aí para o Grupo Cadeira Cativa, para todos que estão ligadinhos. Para a Soninha, para o Zé Carlos da Inglaterra, para a Claudineia. Voltei, viu? Tava passeando em Colatina.
0: Ah,
2: bom
0: ótimo.
2: Trabalho pra você, beijo.
0: Beijo, é bom passear, né? Ai, areja a cabeça, ver novos ares, outras pessoas.
3: Ihu! Terçou, bebê. Uma terça-feira abençoada pra todos meus amigos ligados na Litoral. Tô na Litoral, tô legal. Um abraço muito perto pra gente, pra tua por meu amigo, minha amiga Rebeca, amigo Alessio, amigo pra todos. Minha amiga Laís, todos ligados na Litoral, só da Litoral de 0 a 100, para não esquecer de ninguém. Um abraço para todos que é iniciativa, já ligado de norte a sul do Espírito Santo, só da Litoral. Tô na Litoral, eu tô legal. A Colatina tá chovendo, ihu, é nóis.
0: Nossa, tá chovendo em Colatina? Nossa, aqui não tá chovendo, não. Tá, parece que tá nublado. Me conta aí, ó, o garoto do tempo de Linhares. Tá chovendo em Linhares? Como é que tá o tempo?
4: Bom dia, amiga Sol.
0: Matheus.
4: Matheus Trinais, escuta a chuva caindo, amiga.
0: Chuva?
4: Choveu bastante também, né? Até precisa de chuva, né, amiga? É, das frutas, que é tudo verde, né? Meu nome de você, todo dia litoral. Boa terça-feira, nossos

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1: Oportunidade para você que quer mudar de emprego, para você que quer conseguir sua primeira oportunidade para trabalhar, esse é o momento. Cine de Aracruz abriu mais de 100 vagas. Tem para atendente de padaria, pintor jatista, ajudante de reflorestamento, técnico em segurança do trabalho e muito mais. Você que ficou interessado, tem que ir até a rua José Coutinho da Rocha, número 140, no bairro Vila Rica. Funciona de 8 da manhã até as 5 horas da tarde. Cine de Linhares abriu mais de 150 vagas. Auxiliar de logística, motorista de caminhão, auxiliar de obras, operador de produção e muito mais. Você que ficou interessado, tem que ir até a agência. Ela funciona de 8 até 1 da tarde, ali no Center Norte Conceição. Fica ali na rua Florentina Vidos, no bairro Conceição. Boa sorte para você!

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0: que você conquistou até hoje, conquistar muito mais ainda, tá? Parabéns pra você. Soninha de André Carlone tá aqui. Bom dia, Soninha.
1: Olá, Sol. Bom dia. Terço, hein? E a terça promete.
0: Parabéns.
1: Aos ouvintes, aos cadeiras cativas, bom dia. Luiz Ecar, Lena Mara, Claudineia, Leomar, Robson, bom dia. Sol, bom dia, bom trabalho, fico com Deus e até amanhã, se Deus quiser. Sonho de André Carlos.
0: Até amanhã.
1: Beijo, beijo.
0: Beijo, Soninha. Vanja.
2: Bom dia, sozinha. Bom trabalho, uma ótima, maravilhosa terça-feira. Bom dia para todo o grupo negativo, para todos os ouvintes, era assim. Para não esquecer de ninguém, né? Sozinha, sozinha em casa de ponto hoje, tá bom?
0: Babado.
2: Beijo, vamos já tá aí, na Litoral Tomás, que legal.
0: Ai, gente, tem casos e contos, sim. Vai ser 9 da manhã, né? E vai ser uma história que, meu Deus do céu, vocês vão ficar arrepiados, tá? É de arrepiar, não posso dar nem spoiler agora. Só isso aí, tá, Vanja? Que você perguntou, vai ter sim. Praxedes!
3: Bom dia, Sol. Aqui é a Praxedes, passando para deixar o meu bom dia para todos que estão ligadinhos na Litoral. Principalmente para o meu amor Antônio, para Duda Mel, para o Grupo Cadeira Cativa, de Azir, para não esquecer de ninguém. E tamo junto, hein?
0: Sempre,
3: sempre ligadinha na melhor.
0: Obrigada.
3: Na Litoral.
0: Beijo pra você, Dani.
4: Bom dia, ótima terça-feira, sozinha linda, que Deus Jesus Cristo sempre abençoando você, sua família e todos da Rádio Litoral. Tudo na Litoral, Tomás, que legal. Um beijo, gata. Fica com Deus, uma boa audiência na presença de Deus a cada um de vocês.
0: Obrigada. E pra você também, tá bom?
5: Você assume.

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0: Carioca Paraguaio, Rony de Guarapari, Tamires de Vila Garrido, Paulinho Neguinho de Alegre. Bem apertado aqui pro Zé Carlos da Inglaterra, Rosângela Bernardoni em Colatina, Brumati também que tá em Colatina, Vera do Pula Pula em Cachoeiro de Itapemirim, Marcos Gomes.
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0: Previsão do tempo. A terça-feira será de sol entre nuvens em boa parte do Espírito Santo. Na Grande Vitória, as regiões litorâneas, há chance de chuva rápida e fraca entre a madrugada e amanhã, por causa de uma umidade que vem do mar. Na Grande Vitória, os termômetros variam entre 19 e 26 graus. Já nas regiões serrana, noroeste, interior do estado, o tempo segue firme e sem previsão de chuva.
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0: Linhares vai ganhar um novo loteamento de perfil popular na região de Bebedouro. O empreendimento, voltado para trabalhadores e moradores da região, deve ser lançado entre o fim deste ano e início de 2027. A expectativa é atender a crescente demanda por moradia impulsionada pelas indústrias instaladas no município.
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0: Gatinho é resgatado após 4 dias preso em tubulação. Ai, tadinho. Ó, gente, depois de passar cerca de 4 dias preso dentro de uma tubulação, um filhote de gato foi resgatado com vida pelo Corpo de Bombeiros em Colatina. A operação exigiu um trabalho delicado para retirar o animal sem ferimentos. O resgate aconteceu na última sexta-feira, dia 17, e terminou com um final feliz para o pequeno aventureiro. Ai, graças a Deus, né? E parabéns aos nossos heróis aí, os bombeiros que fazem esse trabalho tão bonito.
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0: Aqui tá bom, mas só falta você. Eu, hein? Você grudadinho aqui, ó, comigo, trabalhando, mandando seu recadinho, falando como é que tá sua terça-feira, tá? 999-86-1050, WhatsApp pra você participar e mandar seu recadinho, como fez aqui o Saulo, Saulo Aloysio.
1: Bom dia. Alô, bom dia, litoral. Aqui é Saulo Motorista, passando aqui pra desejar um bom dia especial, né? Os motoristas do Perim CD. E pra galera do Open Cachoeiro, para os motoristas da rodagem, vamos que vamos. Vou subir agora a serra, trazer umas verduras frescas pra Cachoeira. Ai, e região. Vamos com Deus, seu tapete preto tá aí.
0: Isso
1: vamos
0: aí. Embora. Vamos junto, tô de carona contigo. Ai, fruta e verdura fresquinha, ai que delícia. Beto.
2: Bom dia, Sol. É bom Beto dia. Penitente Colatino. Vou mandar umas palavrinhas pra minha filha Maria Clara Penitente, está aniversariando.
0: Ai, que legal.
2: Filha, você é o meu amor presente, a minha maior alegria. É o amor mais que a gente sente. Te amo, filha. Te amo, Maria Clara Penitente. Parabéns, minha filha. Deus te abençoe. Amém.
0: Amém. Ô, Beto Penitente, que coisa linda. Parabéns para a sua filhinha Maria Clara, que está fazendo aniversário. Deus abençoe muito, muita saúde, muito amor, mais amor ainda, né, para essa família bonita penitente. Obrigada. Maria Cristina Marriel, de Mata da Serra, mandando um beijo para o esposo Vanderlei. E quem tá aqui? Clério? Ei, Clério.
3: Bom dia, Sol.
0: Bom dia.
3: Aqui é Clério, da Fazenda Bernabé, governador Lindenberg. Primeira vez que estou participando.
0: Ai, que bom.
3: Uma boa terça-feira para nós, que Deus nos abençoe, abençoa vocês aí da rádio. Uhum. Ouço a rádio todos os dias, hoje estou participando pela primeira vez. Uma ótima terça-feira, que Deus abençoe.
0: Ô Clério, seja muito bem-vindo à família Litoral, ó, a primeira vez de muitas agora, tá bom? Vou estar te esperando aqui todos os dias na madrugada, tá? Um beijo pra você, Duda.
4: Olá, bom dia, bom dia. Quem fala aqui é Duda Mel. Um bom dia pro Toninho, Zeri Pula Pula, Plachete, um bom dia pro GR Bar, Roseli, Graziele, Rita, Lorenzo.

0: Bom dia, Betinha do Código, o bar, Vargem Alta. Bom dia.
1: Valeu, beijo, bom dia. Bora dar um pulinho na França?
2: Bom dia, Solzinha.
1: Ei, Marcelo.
2: Aqui é o Marcelo. Estou escutando vocês da litoral, um pouco de longe. Estou numa cidadezinha chamada Sarre-Union, aqui na França. Mas sempre que posso, estou ligadinho na litoral.
1: Obrigada.
2: Gostaria de aproveitar para mandar um abraço para todos os amigos e parentes aí do Brasil. Um abraço também para minha família que está em Portugal. E um beijo a todos vocês aí da litoral que faz o nosso dia a dia ficar melhor. Tá certo? Um abraço e que Deus abençoe nossa terça-feira.
1: Amém. Poxa, Marcelo, obrigada. Obrigada por escolher a litoral para fazer parte junto com você aí na sua vida na França, tão longe dos seus parentes. Mas a litoral sempre é a ponte que liga você, Marcelo, e todos os brasileiros que estão fora do nosso Brasil, em outros países, trabalhando, ganhando a vida, para mandar um recadinho aqui para sua família. Tá bom? Pode mandar recadinho sempre. Estamos aqui, hein?
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0: Litoral, eu tô legal, 6h13, relógio despertou, bora levantar, escovar os dentinhos, tomar banho, tomar aquele café bem gostoso, reforçado, pra partir pro compromisso, hein? Trabalho, consulta, corrida, bora lá, hein? Ninguém perdendo a hora. 999-86-1050, WhatsApp pra você participar, pra mandar seu recadinho. Ó, Marcelo Barbosa de Colatina tá mandando um abraço pra galera da Gênesis Engenharia Ambiental. Todo mundo trabalhando, ouvindo a Litoral. Beijo. Marta Maria Marquezine de Cachoeiro, mandando beijo pra todo mundo, desejando uma ótima terça-feira. Iris.
1: Bom dia, Sophie. Quem fala de Letícia, tô em trânsito. Quero mandar um abraço pra todos meus amigos, meu irmão, tem que ser também, minha mãe, meu irmão. Fez um exame ontem, foi e voltou bem, graças a Deus. E eu tô com... Na Litoral, tô mais que legal, já levantei, tomei aquele banhozão, arrei meu cabelo, tô com um café. Ai, pra ir das minhas aulas, do nosso dia, só, ó, Deus abençoe a todos nós. Um beijo e um abraço. Se eu pudesse pedir uma música, eu queria ouvir Xande Pilares, tá escrito.
0: Tá bom, pode deixar, tá anotadinho.
2: Bom dia, Sol.
0: Ei,
2: aqui quem fala é Ivonete, de Cachoeiro de Itapemirim. Passando para desejar uma excelente terça-feira para você.
0: Obrigada.
2: Tudo de melhor. E para mandar aquele abraço para os meus companheiros de van que ouvem comigo a Litoral, o Deus e Mar, o Márcio e o Chicão. Olha só, o Márcio é um grande admirador seu, hein?
0: Sério?
2: Assim já diz o Deus e Mar.
0: Ah,
2: aproveitando, mandando um abraço pra minha amiga Alicia, companheira da sala lá, que estamos juntas no trabalho. Pra minha amiga Vanessa, que faz unhas lindas e maravilhosas. E um abraço pra galera todinha da Inamármore. Um beijo, Sol. Fica com Deus.
0: Um beijo. Mas cadê o Márcio que não manda recado pra mim? Márcio, Márcio, tô de olho, hein? Ó, a gente já deu um pulinho na França, agora vamos dar um pulinho na Espanha. Bom dia.
3: Bom dia, Rádio Litoral. Bom dia a todos do Brasil. Aqui é Carlos Majesca, aqui da Espanha, falando aqui da Espanha, em sentido França, Bordeaux. Estou aqui em Zaragoza, ligadinho na Litoral. Ouvindo a Litoral na madrugada toda. Acompanhando vocês, um abraço. Fiquem com Deus.
0: Amém.
3: Na Litoral, tô legal.
0: Beijo, obrigada.
3: Mais que legal.

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1: É, minha gente, ó, trânsito complicado na Avenida Vitória, hein? Trânsito muito lento na Avenida Vitória. Pra você que tá vindo, indo pro centro de Vitória, tá? Você que tá aí na Avenida Vitória, indo pro centro de Vitória, tá bem grande o congestionamento. É, tem um acidente na via, então tá deixando esse trânsito bem lento ali na Avenida Vitória, sentido centro de Vitória. Trânsito lento também na Avenida Mário Gurgel, para você que vem de Viana, sentido Trevo de Autolage, tem obras na via, então o trânsito tá lento para você que tá saindo de Viana, passando pela Mário Gurgel, sentido Jardim América. Segunda ponte, cinco pontes, o trânsito tá fluindo, o fluxo tá intenso de veículos, mas tá fluindo, devagarzinho, mas tá fluindo. Uma boa notícia é que a Rodovia do Contorno, nesse momento, sem trânsito. E também a terceira ponte, para você que está vindo de Vila Velha, sentido Vitória, pela terceira ponte, trânsito tranquilo nos dois sentidos. E por onde você está passando? Tem algum ponto de retenção? Tem acidente na via? Semáforo com problema? Aproveita, conta tudo pra gente. 999-86-1050.
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1: Da Litoral Legal, muito bom dia, você que sintoniza Litoral FM. Bora aqui falar com ele, Ricardo Leone.
2: Bom dia, Sol, e todos os ouvintes da Litoral, Ricardo Leone falando. Estamos aqui mais um dia de trabalho, com uma chuvinha agora, né, bem fininha aqui.
1: Ué,
2: saindo da garagem aqui em Tabajara. Gostaria de mandar aí também um abraço para todos os colegas, né, da nossa empresa, Autoescola Mochoara e Autoescola Cíntia, que sempre está ouvindo a Litoral.
1: Obrigada.
2: O carro aí trabalhando. Nós estamos aí juntos aí, trabalhando mais um pouquinho, mais um dia, com a graça de Deus.
1: Amém. Valeu, beijo.
3: Bom dia, bom dia, bom dia, Sol. Bom dia a todos os ouvintes da Rádio Litoral. Eu tô legal. Bom dia especial aí, Sol. Para Márcio. Márcio gosta muito de você, tá? Márcio é firme. Um bom dia também para a Ivonete, da Ina Mármore, a galera da Ina Mármore. Bom dia para o Saulo do Perim, toda a galera do Perim. E um bom dia o pessoal aí da Rádio Litoral, eu tô legal, valeu?
1: Valeu.
3: Uma terça-feira aí super iluminada para nós todos.
1: Amém.
3: Tudo de bom.
1: Valeu, Cachoeiro de
4: Tatuí. Bom dia, Sol. Aqui é a Flávia. Mandar um alô aí para toda a minha família, meu esposo, Fernando. E toca uma do Batista para mim aí,

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1: Você canta bem, mulher. Um beijo pra você, Eliomar.
2: Bom dia, sol. Eliomar de Vila Velha. Caminhando pra mais um dia de trabalho. E um bom dia a todos os ouvintes da Rádio Litoral.
1: Valeu, um beijo pra você. Quem tá aqui também, ó, Agulhão. Ei, Agulhão.
3: Bom dia, sol. Passando pra dar aquele alô na terça-feira. E aí, falar pra você que muita gente vai perder a hora do serviço hoje, hein? Será? E tá difícil levantar. Aqui vindo, então tá tenso. Mas nós temos um dia abençoado. Terça-feira maravilhosa.
1: Amém.
3: Melhor do que ontem. Vamos pra cima dela. Foi esse tempo gostoso, mas vamos vencer assim mesmo. Salve o samba, Agulhão Macio. Vamos
4: junto. 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

0: Obrigado em você.
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2: E na Litoral, eu tô legal, 7 horas, bom dia, terça-feira chuvosa aqui em Colatina, hein? É, gente, gostosinho, friozinho. Hoje, dia 21 de julho, você que está completando mais um aninho de vida, parabéns, muitas felicidades, que Deus possa te abençoar. Eu sou Thelma Rocha, estou contigo a partir de agora, até o meio-dia, não me deixa sozinha não, hein? 996526580, bora lá começar? 45 minutinhos de música.
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2: Yeah.

0: 7:09, você que tá aí grudadinho em Thelminha Rocha desde cedinho, hein? Jona Di Borsoni, aquele abraço especial para você, que não nos falte coragem, né? Com certeza, coragem sempre, muita força em Deus. Que Deus te abençoe, Jona Di. Cidinha também, bom dia, Rádio Litoral. Bom dia, sou Devair da Silva Moreira, aqui do bairro Santa Margarida, em Colatina. Thelminha, aquele abraço, Devair. Um abração para você, meu querido Gilmar, que está lá na Serra, né, Gilmar? Bom dia!
1: Bom dia, bom dia, bom dia, até a minha rocha, vamos que vamos, terçou, minha amiga. Um bom dia para você e para toda a sua equipe da Rádio Litoral Noroeste.
0: Obrigada, Gilmar, pelo carinho. Edmar Rodrigues Gonçalves também está por aqui. Antônio José de Souza, aquele abraço. Marcos Gargamel, Thelminha, parabéns aos garimpeiros. Hoje é dia do garimpeiro? É, tá certo. Então, Renilda Rangel, bom dia, feliz terça-feira pra nós, Fernandinha. Bom dia, Thelminha, com muita saúde, paz, amor e felicidade, hein, gatona? Pra você também, Fefe. Obrigada pelo carinho de sempre aqui comigo. Meu querido Jader Nunes de Almeida, bom dia, potência. Marina, sua linda, bom dia, meus amores. Luciano Alves, bom dia, Thelminha, ótimo dia pra você, obrigada. Laíde Silvestre, bom dia, lindezas. Lalazinha aqui do bairro Luiz Iglesias, galeria do Barra Campabeta, aí aquele abraço, minha mãezona Maria, já acordou logo cedo, né, mãezinha? Beijo pra você, toda a galerinha aí do bairro Luiz Iglesias, muito obrigada pelo carinho de cada um de vocês aí. Deixa eu pegar aqui meu querido Beto Jamaica, fala, Beto Jamaica.
2: Bom dia, bom dia, bom dia, Thelma Rocha, até uma terça-feira, até uma
0: Opa,
2: Rocha.
0: Tamo
2: uma terça-feira
0: junto,
2: né? Abençoada, chuvosa,
0: chuvosa,
2: mas tão por cá,
0: tá
2: no
0: bom.
2: Pé do E. Beto Jamaica, manda alô pra nós aí, Thelma Rocha.
0: Manda, meu amor.
2: E pediu utilidade pública aí, Thelma Rocha.
0: O quê?
2: É que eles estão mexendo na ponte ali, Florentina Vida. Rapaz, mas 85% dos postes da ponte estão desligados, Thelma.
0: Ixi, tão Maria.
2: Um breu só.
0: Ó, precisamos
2: averiguar
0: isso aí.
2: E um segundo B.O.
0: Ah.
2: Eles cortaram aquele concreto, aquele pozinho, Thelma, que ficou no passeio.
0: Ah.
2: Com essa chuva que virou um quiabo, Thelma Rocha.
0: Opa!
2: Virou um quiabo.
0: Que isso,
2: Beto,
0: hein?
2: Beto Jamaica passou um cotó pra ficar em pé naquele passeio ali, né?
0: Nossa senhora.
2: Quase um quilômetro de ponte ali, hein?
0: Tá bom,
2: tá doido, você tem que dar um jeito aquilo ali, minha querida.
0: Deixa comigo.
2: Fala com a secretaria lá pra nós, Théo.
0: Tá bom, Beto Jamaica. Vou passar pra redação integrada de jornalismo pra gente poder interagir com relação a isso, mas Beto já tá alertando, né, gente? Muito cuidado, você que tá passando aí pelo passeio, né, por conta daquele pozinho realmente ali do concreto. Isso pode ocasionar algum deslizes ali, então vamos cuidado, você que está passando de bicicleta ou até a pé também por ali. A gente vai entrar em contato, vou passar para a redação integrada de jornalismo aí a sua atenção, tá bom? Ai, obrigada, Beto, um abração especial para você, Ana Lúcia da Silva Santana, que nosso dia seja abençoado. Fernando!
3: Ei, que é uma rocha, bom dia, Fernando Falcone.
0: Ô, sumidinho!
3: Madlândia, autoliberdade.
0: Autoliberdade,
3: Choveu, hein?
0: Choveu, né?
3: Choveu. E as máquinas não param no burro, não.
0: Não pa... Oh, e aí, ó?
3: Bom dia pra nós.
0: Muito cuidado,
3: no litoral.
0: Hein?
3: Tá em casa.
0: Aí, ó. Você também que tá aí, ó, segurando essas escavadeiras da vida, essas máquinas pesadas, muito cuidado com relação a essa chuva também, tá bom, gente? A todos, né? A gente precisa ter atenção, você que tá no trânsito, seja pedestre, seja motociclista, você que é do carro, do caminhão, você que tá em algum meio de locomoção, muito cuidado com relação a essa chuva toda aí, tá bom? 7:12.
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0: 22 minutinhos, tá aí Cristiano Araújo, Manu Batidão, Belo aqui na nossa programação. E você? Está a fim de ir para a Feira Distrital, gente? Encontro de Cavaleiros em Novo Brasil? Ah, governador Lindenberg, bora? Vamos juntos? Dia 24, 25 e 26 de julho. Tá chegando, hein? 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Festança, promoção da nossa litoral para você que é ouvinte, tá bom? 7h24. Show para minha querida Sheila. Sheila, bom dia, hein? Ai, bom dia, Thelma. Estamos aqui, ó, ligadinhos da melhor. Logo cedo com essas delícias, um pão natalino com fermentação natural. Uau, gente, falando em pão natalino, nossa, olha o Jingombel do Papai Noel batendo aí, ó. Ai, meu Deus do céu, já tá adiantando os treinos, né, Sheila? Um abraço especial pra você e parece ser bonito. Ó, depois que você assar, manda pra mim aí a fotinha, tá bom, sua linda? Beijo no seu coração, meu amor. Beto de Sapucaia também junto com a esposa, Elda, aquele abração. Ah, Beto Penitente, fala comigo, meu querido.
1: Beto Penitente.
0: Diga.
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0: Que isso, hein, Beto?
1: 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Afinal, ninguém poderia matar o amor que eu sentia por você.
0: Que isso?
1: A não ser você mesmo.
0: Nossa Senhora da Pé.
1: Bom dia, Thelminha.
0: Hoje
1: é minha filha Maria Clara Penitente está fazendo aniversário.
0: Maria Clara!
1: Manda um alô para ela.
0: Com certeza, Beto.
1: Bom dia, minha amiga.
0: Bom dia.
1: Na litoral, estou legal.
0: Ah, Maria Clara, sua linda. Beijo especial para você, meu amor. Muitas felicidades. Tá aí, ó, seu paizão Beto. Todos nós aqui da Rádio Litoral desejamos muitas felicidades para você, viu, Maria? Parabéns. 7h25.
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5: Na Litoral, 7:58.
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Existe uma teoria que se chama 90-10, onde uma pessoa tem 90% daquilo que você procura em alguém. Só que você foca naqueles 10% que falta. Aí você sai pra rua, se aventura, e realmente você encontra aqueles 10%, mas não se deu conta que perdeu os 90%.

0: Olá, Litoral, eu tô legal, meus amores. 8:07, agora sim. Pronto, falei certinho. 8:07. Zeneto e Cristiano, bateria acabou aqui na programação da nossa Litoral. E você participando comigo, muito obrigada pelo seu carinho. Eita, não. Começou, né? Mais uma terça-feira, meu querido José Mendes. Gratidão por mais um dia, né, Zé? Uma chuvinha abençoada para nós, com certeza, meu amor. Um abração especial para você. Jones Torezani também já chegou por aqui. Lucimar. Que isso, hein, Lucimar? Olha uma tripinha, aquela mentirinha gostosa, aquele cafezinho da manhã.
1: Ei, Thelminha, bom dia, minha linda. Quanto bom tempo dia. Não falo com você.
0: Verdade,
1: bom dia.
0: Verdade.
1: E aí, bora tomar um cafezinho?
0: Nossa, já estou comer chegando.
1: Uma tripinha.
0: Ai, que delícia.
1: E comer uma mentira que veio lá de novo o Brasil.
0: Que isso, hein, Lucimar?
1: Tá na hora do cafezinho. Se quiser tomar um cafezinho, bora.
0: Já tô chegando.
1: Feira maravilhosa, chegando aqui no município de Novo Brasil. São domingo, corvo ao sino. Aquela chuvinha maravilhosa pra plantar um feijãozinho. Bora, minha amiga. Tomar um cafezinho da hora.
0: Estou chegando por aí, Lucimar. Um abraço especial pra você. Come essa mentirinha gostosinha por mim, tá bom? Ai, que delícia. Eu amo uma mentira, gente. Neide, sua dadachaia. Neide Aparecida, irmã de Rebequinha, as duas que foram para BH curtir o show de Djavan.
2: Bom dia, Thelminha. Que Deus ilumine nossa semana e renove nossas forças.
0: Amém, amém.
2: Aqui, meu final de semana foi maravilhoso curtindo o Djavan, tá bom?
0: Nossa.
2: Beijo, querida.
0: Eu amo Djavan, gente. Elas curtiram por mim também, eu tenho certeza. E você, Rebeca?
1: Bom dia, Thelminha. Terçou. Adivinha quem tá falando?
0: Sou eu,
1: Rebeca Andrade, a poderosa, a vovó do Théo. Menina, que showzaço, hein? Cantamos pra você também.
0: Tá bom, então.
1: Muito bom. Beijo, Litoral. Adoro.
0: Obrigada, Rebequinha, sua linda. Deixa eu ver mais quem aqui. Bom dia, Thelminha, sua linda. Deus te abençoe. Adriana do Carlos Germano Nauma. Aquele abraço pra você, Adri. Obrigada pelo carinho. Rosângela Bernardoni, bom dia.
3: E Thelminha, bom dia. Tudo bem com você? Sou eu, Rosângela Bernardoni, do bairro São Miguel. Também te mandar um bom dia pra você, pra toda a sua família. Pro meu esposo Paulo, os filhos Patrick, Pablo e Pali, pra minha sobrinha Nora Fabiola, para todos a minha família Bernardoni, Ney Oliver, Diego Lira, Luiz Carlos do Negão, pra Rose, pra Marina do Colúmbia. E beijos, Thelminha. Tenha uma ótima terça-feira.
0: Pra você também, gachaia. Ivan está no Rio de Janeiro, lá pelo aplicativo. Muito obrigada, Ivan, por esse carinho imenso. Meu querido Raimundo Picolé. Ô, Picolé, bom dia! Abração pro Edivaldo Souza Pontes também. Todo mundo já curtindo aqui. Bernadette Losta, lá no bairro Honório Fraga. Sua linda, beijo pra você. E a Valdete de Borto ali, né, Valdete?
4: Bom dia, Thelminha Rocha. Valdete de Borto, cidade de Sombrado. Hoje mereceu uma chuvinha boa.
0: Ai, que delícia.
4: Agora tá nublado, fresquinho.
0: Fresquinho.
4: E na Litoral, tô legal. Um abraço. Começar a terça-feira pra todos nós.
0: Obrigada, Valdete.
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1: Litoral do Legal, 8 horas 16 minutinhos. Um abração pro Geraldo Mosquen. Geraldão.
2: Bom dia, Thelminha. Na Litoral, Tomás, que legal.
1: Fala,
2: vamos
1: Geraldo.
2: Bora pra cima, vamos bora trabalhar. Chovendo aqui em São Roque do Canaã. Tô aqui com meu amigo Fernando Faqueta.
1: Ah, vamos Fernando.
2: Geraldo Mosquen aqui na Lida.
1: Tá bom, meu querido.
2: Terçou.
1: Tá certo, então. Um abração, meu querido Guedes, que é motorista de aplicativo, a todos os meus motoristas de aplicativo, aos meus taxistas, né, dando aquela carona especial. Adenilton, já já eu coloco seu áudio ao vivo. Meu querido Raul Batista, potência, né, os meus meninos e meninas de obra, aquele abraço.
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1: Em Linhares, a Polícia Civil investiga um homicídio brutal em que um homem foi morto a facadas dentro de uma padaria. A vítima tentou se esconder no comércio para fugir do criminoso, que conseguiu escapar a pé.
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1: Em São Mateus, peritos buscam imagens de câmeras de segurança para identificar criminosos encapuzados que provocaram um incêndio criminoso contra veículos escolares no pátio da Secretaria de Educação.
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1: Aqui em Colatina, um motociclista de 38 anos morreu após ficar preso nos trilhos de uma linha férrea e ser atingido em cheio por um trem que transportava minério de ferro.
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1: E em São Mateus, a liderança da Série B do Campeonato Capixaba pega fogo com o clássico regional desta quarta-feira entre Audax São Mateus e o CTE Colatina no estádio Sernambi.
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0: tudo isso daqui a pouco.
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0: Litoral, eu tô legal, ignora com Felipe Rodrigo, você que tá aí grudadinha em Thelminha Rocha, nessa manhãzinha gostosinha. Vamos para a Feira Distrital, eu e você, nesse encontro de cavaleiros de Novo Brasil em Governador Lindenberg. Gente, haverá 1000 latas de cerveja e costela de chão para cavalgada, hein? Vai ser daquele jeito, festança em Novo Brasil, que é a Feira Distrital. Você mais 4 amigos tem R$100, 100 pilas em gasolina, tem combo de cerveja, cervejinha geladinha gostosinha, tem aquele copo personalizado do evento Camarim, ingresso para você curtir o sábado, tem muito forró, música boa, popular para você, tá afim? Eu tenho para você aqui, ó, pro sábado. É, são as entradas, né? R$100 em gasolina, tem combo de cerveja, tem copo do evento, o sorteio vai ser no dia 24, então bora para Novo Brasil. Gente, é muito fácil. Vai lá no nosso WhatsApp, 996526580. O que eu tenho que fazer, Thelminha? Manda o seu nome completo, tá? Não esqueça, hein? O seu nome completo. Uma vez que você mandar, já tá valendo. Não precisa mandar várias vezes, não. Seu nome completo, o seu bairro. Manda o seu telefone e depois as palavrinhas-chave Novo Brasil. Manda aí para mim, dia 24 a gente faz o sorteio, porque essa festança vai arrepiar Novo Brasil em Governador Lindenberg, dias 24, 25 e 26 de julho. Deixa eu mandar uma alusão para Fernandinha Alves. Bom dia, Thelminha. Bom dia, Fefe. Beijinhos que duchos pra você também, tá, Fernanda? Obrigada pelo carinho. Maria Aparecida, do Fioravante Marino. Dia cheio de graça de Deus na sua vida, Thelminha. Obrigada. Tá chovendo, hein? Chuvinha gostosinha, né, Maria? Coiote também. Thelminha, meus cachorros, tá chegando uma cria aí, hein? Esses cachorros do Coiote, gente, são incríveis. É aquele malhadinho, lindo, maravilhoso. Tá chegando, hein? Tem uma cria aí, ó. Aqui a barrigudinha, Thelminha. Minha, nossa. Ai, que venha com muita saúde seus cachorrinhos aí, Coiote. Tudo ajudando nos pés de café, é que os cachorros vão atrás de Coiote lá, ó. É. Esses cachorros estão tudo ricos já. É tudo fazendeiro de café, esses cachorros do Coiote. Um abraço, Coiote. Lilian Noemi, que sua linda. Beijo pra você. Tá lá no bairro de Santo Antônio. Tá curtindo. Bom dia pra você também, tá, Lilian? Obrigada por esse carinho. Meu querido Raul.
1: Bom dia, Thelminha. No meu coração.
0: Ai, meu coração.
1: A voz mais linda do.
0: E aí, faz sinal que eu acredito.
1: Rádio.
0: Eu acredito, hein, Raul? Eu acredito.
1: Mais.
0: Faz isso não, Raul.
1: Alegre,
0: que isso? Ah, eu acredito.
1: Carinho.
0: Ah, eu tô ficando até vermelhinha, Raul. Ah, faz isso não, Raul.
1: Cheiro gostoso pra você. Ui! Quer dizer, vocês, nós estamos muito felizes. Mais uma terça-feira, nós vencemos na paz de Cristo.
0: Amém, amém, meu querido.
1: E manda um alô pra essa galera aí.
0: Tá bom.
1: Pau Tigre, do bairro de Rosena e todos que ouçam a Rádio Litoral.
0: Obrigada.
1: Um cheiro gostoso, vamos rasgar a taioca.
0: Bora.
1: Tchau, obrigado.
0: Só se for agora, Raul, só se... Agora!
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0: na Litoral, eu tô legal, 8 horas 39 minutinhos. Um abraço, minha querida Kicila. E para suas netas, a Aurora e a Celine. Gente, elas são lindas demais. Meu Deus do céu. Luiz Amendoim, aquele abração especial para você. Vitor Carlos Milanese, tá aí no bairro São Pedro. Aquele abraço, obrigada pelo carinho, Vitinho. Melissa Mel, ai, Tati Mel e Mike, Thelminha, Deus te abençoe sempre, a nós sempre, né, Melissa? Beijo pra você, pro seu maridão aí, obrigada por esse carinho. Minha querida Zira Winter, nossa Zira, cada pãozinho gostosinho esse aí, hein? Thelminha, produção da madrugada. Nossa, mas vocês estão demais na cota, que é isso? 8 horas 40 minutinhos, bora pro aniversário da Cipolate. 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

0: isso daqui a pouco.
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0: Litoral, eu tô legal, não é isso? 9:11, você que tá aí grudadinha, então minha rocha nessa manhãzinha, não esquece não, em final de semana tem festa, tem a Feira Distrital e Encontro de Cavaleiros de Novo Brasil em Governador Lindenberg, dias 24, 25 e 26 de julho, vai ser tudo de bom, 24, sexta, sábado e domingo, vai ser uma festança, gente, que é isso? E lembrando que haverá 1.000 latas de cervejas e também costela de chão para cavalgada, é isso. É a Feira Distrital e Encontro de Cavaleiros de Novo Brasil. Você mais 4 amigos. Tem R$100 em gasolina, combo de cerveja, copa do evento, ingresso para você curtir o sábado com Gargantas de Ouro. Imagina, dançar ao som do Gargantas de Ouro. Vai ser tudo de bom. Deck Giovanni também. Olha isso, DJ Edgar. Que aí, fazendo aquela miscelânea musical para você. Ah, tá a fim de curtir? Manda o seu nome completo, bairro, o seu telefone e as palavrinhas Novo Brasil. E lembrando que nos 3 dias da festa... Tem Procópio Cowboy, Léo Pisada Bruta e André e Fernando, tá, gente? Vai ser tudo de bom. Finalzão de semana, todo mundo partindo para Novo Brasil em Governador Lindenberg. É a Feira Distrital. Vai ser tudo de bom. É promoção da nossa litoral, hein? 9:13, meu querido Aguimar Santos. Tá um friozinho, né, Aguimar? Bom dia!
1: Bom dia, Thelma. Dia lindo, maravilhoso. Sabe como é que tá esse clima, Théo? Eu falo, não, você, eu tô aqui trabalhando, mas olha, é porque começou as aulas. Eita, começa esse clima gostoso assim, sabe? As aulas começam e como, sabe como é que era, morando na loja, trabalha, né? Eu trabalho. Aí como é que faz?
0: E como não, é que faz? Amiga, tô agarradinha.
1: Eu aproveitar esse clima e ficar daquele jeito, aquela taça de vinho. Aquele aconchego gostoso.
0: Que isso, Aguimar?
1: E pra vocês, galera, que tá trabalhando, bom trabalho, que nem que eu. E pra você também, minha linda. Bom trabalho aqui no cheiro. Um abraço pra toda a galera que tá no ligadinho na litoral, que na litoral eu tô legal.
0: Ai,
1: beijos, beijos.
0: Valeu.
1: Para minha filha, Letícia Marina.
0: Letícia maravilhosa, né? É, Aguimar, você é uma figura. Um abraço pra você e pra todos os meus meninos e meninas de obra aí. Adenilton, fala, Tiquinho.
2: Bom dia, Litoral FM, a rádio que todos
0: ouvimos
2: do dia a dia. Manda um abraço especial aqui para Tancredo, para todo o povo de São Roque do Canaã e toda a região vizinha. Um abraço especial, um bom dia, uma abençoada terça-feira. Nós do Grupo Florada, Tiquinho aqui de Tancredo, Gabriel Donadinho, todo o nosso povo, nossa equipe. Manda um grande abraço para todos vocês aí. Rádio Litoral, na Litoral eu tô legal.
0: Com esse vozeirão, hein, Tiquinho? É um ticão, né? Um abraço, meu amor. Toda a turminha florada aí, aquele abraço. Edilson.
3: Thelminha, sua danada.
0: Seu danada.
3: Toca muito pra nós aí, Thelminha. Na Rádio Litoral eu tô legal, hein, Thelminha?
0: Valeu.
3: Boa, Thelminha.
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0: Felipe, eu só quero você, 922. Um abração aí para Marcinho Greik e Thelminha. Hoje é aniversário do meu sobrinho Heitor. Heitorzinho, seu lindo, parabéns, muitas felicidades. Que papai do céu possa te abençoar. Parabéns, parabéns. Dá um abraço nele por mim, tá bom? Ô Márcio Greik, toda a sua família aí. Parabéns para o sobrinho do Márcio Greik, nosso querido Heitor. Giliardi está lá com os cachorrinhos, né, Giliardi? Um abraço especial pro meu afilhadinho Faísca. Coisa mais linda, gente. Ai, todos os cachorrinhos lá pra sua esposa, pra sua filha. Obrigada, Giliardi, pelo carinho, tá bom? Deixa eu mandar um abraço pra Letícia, a filha do meu querido Aguimar Santos, né? Tá aí, ó. Letícia, aquele abraço especial pra você, minha querida. Obrigada por esse carinho imenso aqui comigo.
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0: Bora pra Vitória, né? A Câmara Municipal de Vitória abre oficialmente um processo ético disciplinar que pode cassar o mandato de um vereador que foi condenado pela justiça por estupro de vulnerável.
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0: Em Vitória também o Tribunal Superior Eleitoral divulgou o novo perfil do eleitorado capixaba, confirmando que o Espírito Santo alcançou a marca histórica de quase 13 milhões de eleitores aptos para o pleito deste ano.
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0: Ainda em Vitória, uma lancha de luxo customizada no formato exato de um carro super esportivo chamou a atenção de moradores e turistas ao navegar pelas águas da Baía de Vitória.
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0: E em Serra, a justiça decretou a prisão do filho de um coronel da Polícia Militar após ele abrir fogo e tentar matar policiais e em uma ocorrência no município.
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0: 32 minutinhos, deixa eu mandar um alôzão para Ana Júlia, Aninha, lá do Córrego Dantas, né, que hoje está completando mais um aninho de vida, a mãezona Laena, o paizão, toda a família, Ana Júlia, sua linda, Ana Júlia Binda, um beijo especial para você, parabéns, parabéns. 9h42, deixa eu mandar um alôzão aqui também pro Leonardo do Forró Coisa Nossa. Fala, Leozinho!
1: Bom dia, Thelminha, tô ligadinho na Litoral, e um abraço pra você, pra todos os ouvintes da Litoral. Na Litoral tô mais que legal, não sei dizer o que mudou, mas nada está igual ao Litoral.
0: Valeu, Léo, abraço pra você, meu querido. E também pra Wanda Bitelona, tá aí curtindo a nossa Litoral. Vou ali pro intervalinho 9h43, já já tô de volta, hein?
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0: Que isso, hein? Tá aí Gustavo Lima, Sono Vagabunda. Participação de Luiz Fonse. Eu lembro sempre de nosso querido Luiz Colombiano, nosso colombiano maravilhoso, menino. Acho que, não me engano, ele tá em São Domingos do Norte. Ai, a este colombiano aqui da nossa litoral. Gente, eu não aguento vocês não, hein? Tereza Valandro, sua linda. Beijo especial pra você, chuvinha gostosa, né, Thelminha? Com certeza, galerinha do Vicente Soela. Todo mundo já curtindo. A Denise de Souza tá no bairro Santa Terezinha. Ah, deixa eu ver. Thelminha, manda um alô pro Cardoso, lá de Portugal. Ele me disse agora que ouve você. Manda mensagem pra mim. Ah! Cardoso, também em Portugal. Ô, Wanda, vamos pra Portugal? Lá? Hein? Rasgar taioba nos portugueses? Imagina você fazer essas comidas gostosas que você faz aí, hein, Wanda? Os portugueses vão ficar enlouquecidos contigo. Ai, um abraço especial, então, para o Cardoso, que tá lá em Portugal, hein, Wanda? É, gente, eu não aguento vocês, não. Cardoso, Cardoso! Um abraço especial pra você. Bora então, hein? Bom dia. Antônio Marcos de Souza. Bom dia, Thelminha. Antônio Marcos, do bairro São Marcos. Aproveitando também, deixa eu mandar um abraço especial para o Marquito. Meu querido Marcos está lá em Portugal também. Naline, Diegão. Para as minhas meninas maravilhosas, são as filhas lá de Naline e de Diego, que também estão em Portugal. Eu tenho muitos portugueses. Vocês são mara. O Washington também está em Portugal, né? Tá aí, ó. Marcinho Grey, que aquele abraço especial para você. E para o seu sobrinho, Heitor. Deixa eu cantar parabéns para o Heitor aqui, ó. Parabéns, Ana Júlia Binda, né? E parabéns também para o sobrinho do Márcio Grey, que nosso querido Heitorzinho, que está completando mais um aninho de vida. Parabéns, Heitor. Muitas felicidades, que Deus possa te abençoar. E deixa eu mandar um abração aqui para o Renato Marcelles. Bom dia, bora rasgar, né, Renatão? Obrigada, meu querido.
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0: Na Litoral 10 e 2.
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0: mais, hein?
1: De novo, amiga.
2: Bom dia!
3: No litoral, 10 horas 19 minutinhos, galerinha da barbearia.
4: Bom dia, Thelminha.
3: Bom dia,
4: alô pra
3: meu
4: galera
3: amor.
4: Aqui da Andreata Barbearia.
3: Deixa comigo.
4: Estou aqui já na manhã de terça-feira, escutando a melhor, a litoral. Manda qualquer uma música pra gente aí. E tenha uma ótima terça-feira, Thelminha. Tamo
3: junto. Obrigada. Pra nós, meu amor, dá um abração em toda a sua equipe maravilhosa, seus clientes aí da barbearia, tá bom? Fala, Luiz Amendoim!
5: Uhul. Bom dia, com muita paz, amor, alegria, que Deus abençoe o nosso dia. Uma terça-feira abençoada para todos meus amigos ligados na litoral. Tô na litoral, eu tô legal. É Uber, taxista, as lojas, farmácia. Colatinha, tô ligado. Pra... Acabei da ponta ao final. Só dá litoral, tô na litoral, eu tô legal. Um abraço, meu amigo Beto Pentem, meu amigo Garrincha, amiga Laídes. Todos ligados na litoral, só dá litoral, de 0 a 100 para não esquecer de ninguém. É Uber, taxista, as lojas, farmácia, todos ligados na litoral.
3: Valeu, Luiz, aquele abraço especial para você. Bom dia, Thelminha, Antônio Marcos de Souza, sou aqui do bairro São Marcos, seja bem-vindo sempre aqui à nossa programação. Deixa eu mandar mais abraços aqui para a Zira. Zira, Thelminha tá servida? Que isso, Zira? Ah! Ô Zira, só essa pimenta aí, Zira. Nossa senhora, que pimentão. Essa é uma verdadeira pimenta gigante, Zira. Já gostei dessa. Isso é feijoada? Ah, apesar que o tempinho tá tão gostoso, eu comeria uma feijoada agora. Nossa senhora. Olha ali um torresminho, feijoada. Tem um arrozinho ali do lado. Nossa, já... Jesus amado. Zura isso aí, hein, Zira? Tá de parabéns, mulher. Nossa, tá... Ah, até babei aqui, hein? Nossa, fala igual Marcelinha. Marcelinha falando ontem da sambiquira. Esse negócio de sambiquira aí, eu deixo pra vocês, que esse negócio de sambiquira não é pra mim não, entendeu? É, gente, eu não aguento não. É... Né, Marcela? Hã? Fala pra mim, Marcelinha. Cadê Marcelinha? Marcelinha hoje tá trabalhando, né? Hoje ela... Tá lá na labuta do dia a dia. Quer falar não hoje? É, gente.
6: Aí quando tá assim, no ossinho.
3: No
6: já,
3: ossinho.
6: Você pode até comer o ossinho. Você dá aquela chupadinha. Nossa, é bom demais.
3: Ai, gente, vocês são terríveis.
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0: Na Litoral, eu tô legal, 10 horas 33 minutinhos, fazendo esse convite novamente. 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Chama daquele abraço pro Ivagno. Ai, bom dia, Thelminha. Manda um alôzão aqui para todos do trabalho. Galerinha que é motorista de saúde também aí de Marilândia. Um abraço especial para vocês. O que, que foi, Marcelinha?
1: É, Thelminha, eu tô me escutando você falar que você não sabe que você tá perdendo.
0: Que isso, Marcelo.
1: É bom demais.
0: Que bom demais o quê?
1: Uma cervejinha gelada, uma cibiquirinha. Cibiquira? Bem crocante.
0: Crocante?
1: Ai, você dá aquela chupadinha gostosa no final.
0: Marcela!
1: Oh, eu cheguei a rupiar.
0: É rupiar? É bom demais. Nossa senhora, esse negócio de sambiquira, gente. Ai. Nossa senhora da pena. Até eu rupiei aqui agora. Ai, Thelminha, seu pratinho de feijoada já tá pronto aqui, hein? Que... Ô, gente, mas por que essa malvadeza comigo logo cedo assim, Zira? 10h37, já tô com fome, já tô chegando em Nova Venécia aí, ó. Ô, só esse torresminho do lado aí, Zira. Ô, coisa linda. É, Beto Jamaica, você gosta, né? Você é apaixonado pela sambiquira, né, Beto? Mas logo cedo eu sei disso, Beto, eu sei. Amarildo, um abraço especial pra você. Thelminha, marido Ney aqui, ó, do bairro Columbian Pictures. Um abraço especial pra você. Obrigada, Amarildo. 10h38, você também pode participar comigo. É só deixar aquele recadinho aqui no nosso WhatsApp, 996526580.

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1: Vocês precisam admitir alguma coisa.

0: Geraldo Legal, tá aí Luan Santana, Morena, 10h53. Eu vou ali pro intervalinho, pode ser? É VaptVupt, hein? Já tô de volta.
1: Fica aí! Depois do intervalo, tem...

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13: Na litoral 10h58.
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0: Jesus amado, vocês são demais, gente. Na Litoral, eu tô legal, 11 horas, 18 minutinhos, é vem Fernandinha. Ai, Fefe, pelo amor de Deus, não faz um trem desse comigo não, Fernanda Alves.
1: Ô, Thelminha, sou eu, Fernanda Alves, tô ligada na Litoral. Um recadinho pra Marcela e pra você, Thelminha. Menina, a tal da Sambiqueira é gostosa demais, Thelminha.
0: Jesus,
1: você tá
0: amado. Você
1: quer ver no churrasquinho? Nossa Senhora.
0: Que isso,
1: aquele
0: gente.
1: Negócio crocantezinho. Com uma espátula, hein? Você tá doido. Ela
0: gente.
1: Na airfryer também fica muito gostosinha.
0: É
1: aí
0: você
1: joga aquele limão pepe. Oxi,
0: você
1: tá doido. Nem cachorro come, porque não sobra. Não é não, Marcela? Marcela, domingo, hein?
0: Domingo?
1: É nós, hein? Lá no Costelão, depois de nós, é nós de novo.
0: Que isso,
1: na Litoral,
0: gente?
1: Tô legal, Thelminha. Beijinhos, que duchos.
0: Como assim, gente? O que, que tem tudo domingo e ninguém fala nada? É, Fernanda, você socializa isso aí. Não fica sempre você e Marcelinha, não, hein? Vocês estão escondendo o ouro, hein? Sacanagem. É, gente, eu não sei o que eu faço com as minhas meninas, não. José Carlos do Córrego do Almoço. Ai, falando em almoço, eu tô até com fome. Oh, meu Deus do céu, que beleza. Denise de Souza, aquele abraço especial pra você. Thelminha, manda um alôzão aqui pra galerinha. Novista do Sol, Delair e Clausir. Ó, oh, Delair e Clausir. É dupla sertaneja, hein? Com vocês, Delair e Clausir. Não é? Ah, fala que não. Ai, um abraço especial pra vocês aí, meus meninos. Marino, bom dia, Thelminha. Marino Rodrigues aqui. Estou em Novo Brasil. Ah, tá, em Santo Antônio, curtindo a Rádio Litoral. Obrigada. Seila já mandou a fotinha dos bolinhos gostosinhos. Que foram assadinhos, tudo no minutinho, gente. Que coisa mais linda. Ficou bonito isso aí, hein, Seila? Oi, ela fez logo cedo. Falou comigo que mandou uma fotinha. Falei, Thelminha, ó, meus pãozinhos. Ó, os pão. Os pães natalinos, gente, com fermento natural. E ela mandou a fotinha do pão feito aqui. Só a foto também não pode, não, né, Seila? Isso é sacanagem comigo aqui. Ai, Letícia, Letícia. Mas, Letícia, eu já mandei alô pro seu pai, Letícia. Eu falei. Falei que é Guimar Santos aí, que você mandou um alô pra ele. É, mandou um abração. Paizão, Guimar Santos. Ai, Guimar, você é uma figura. Deixa eu mandar mais abraços aqui pra Ana Júlia Binda. A Aninha, agora, ela falou, Thelminha, estou te ouvindo, que eu já cantei pra, aniversário pra Ana, né? Desde cedo, sei. É, já dei umas futucadas aqui, já sei que a Aninha Júlia está completando mais um aninho de vida. Ela tá lá rasgando a taiobinha comigo nessa data toda especial, né, Ana Júlia? Sua linda, beijo especial pra você. Vou cantar parabéns novamente. Receba meu abraço, meu arroxo bem gostosinho, Ana Júlia Binda. Dá um abração no seu papai, na sua mamãe, toda a sua família maravilhosa, meu amor. Que Deus possa te abençoar imensamente. Parabéns, mil aninha, parabéns. 11h21.
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0: 11:28.
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0: Em São Paulo, funerária consta sinais vitais em um bebê chamado Noah Gabriel, que havia sido dado como morto após uma parada cardiorrespiratória na Santa Casa de Rio Claros, em São Paulo. Descreveu a situação como um susto, né, e uma grande emoção. Em entrevista à EPTV, afiliada da TV Globo, Regina Célia contou que viu Noah se mexendo dentro de um saco usado para colocar cadáveres, que estava fechado com fitas. Logo em seguida, ela decidiu abri-lo. A Santa Casa informou que não houve falha e que todos os protocolos técnicos e legais para a constatação do óbito foram rigorosamente cumpridos. O bebê passa aí por cuidados médicos, né, para a felicidade da família.
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0: No Paraná, uma estudante de psicologia chamada Eduarda Henkmer viralizou após quebrar um dente durante uma festa em Foz do Iguaçu e contou que conseguiu voltar para a balada graças à ajuda de uma amiga dentista que atendeu durante a madrugada. A estudante entrou em contato com essa amiga, né, dentista, que aceitou atendê-la ainda durante a madrugada. Isso era por volta de 1h40 da manhã. Cerca de uma hora depois, o dente estava restaurado. Com o sorriso reconstruído, a estudante voltou para a mesma festa e terminou a noite com os amigos.
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0: E falando em uma fofoquinha, quem acompanha o jogador Vinícius Júnior, né, nas redes sociais, aí percebeu uma mudança no visual do jogador após realizar uma naturalização facial, que é um procedimento estético para valorizar os traços do rosto. O namorado de Virgínia Fonseca chamou a atenção dos internautas e virou o assunto aí na web.
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0: Legal, tô legal. 11h40, né? Você que tá aí grudadinho em Thelminha Rocha desde cedinho, Natália Alves, sua linda. Beijo especial pra você, meu amor. Gente, eu vou fazer o seguinte, eu só vou ali pro intervalinho, né? Daqui a pouquinho tá chegando o Bruninho, já já também tem o meu querido Rodrigo a partir das 14h, mas calma lá que não acabou ainda não. É aquele intervalinho que é vapt-vupt, já já a gente volta com mais músicas.
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0: terça-feira ainda, né? Mas passa rapidinho, daqui a pouquinho a gente vai estar falando o final de semana aí, você vai ver. Meus amores, muito obrigada pelo carinho. Amanhã, quarta-feira, eu estarei à tarde, tá? O Rodrigo, ele tem uns exames para fazer, né? Então ele pediu para eu fazer essa troca juntinho com ele. Então, tá trocado, meu querido Rodrigo. Amanhã o Rodrigo vai estar aqui de manhã, de 7 ao meio-dia. E eu, Thelminha Rocha, estarei à tarde amanhã. Não esquece não, tá? Nessa quarta-feira, de 2 até as 7 horas da noite. A gente vai começar uma tardezinha e vamos finalizar uma noite maravilhosa aqui na presença. Vamos rasgar a taioba amanhã, quarta-feira, às 2 horas da tarde. Então, não esquece não que amanhã estarei à tarde, às 2 horas. Eu vou saindo de fininho, mas deixando com muito carinho o meu abraço e o meu beijinho assim, ó. Mas só pra você ir até amanhã, às 2 horas, se Deus quiser.
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0: Litoral, meio-dia e um.
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4: 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Chama, moleque.
0: Vai.
5: Chama.
0: Cadê o boa tarde?
5: Não tem. Boa tarde, minhas delícias!
0: Ó, terça-feira, hein? 21 de julho de 2026. Só vem porque agora tem Bruninho e Nath ao vivo pra todo o Espírito Santo!
5: Então chama no contatinho no 999-861050. É o seu horário de almoço mais gostoso, bebê!
0: Você vem, participa, manda seu áudio, manda sua mensagem, fala do seu almoço, do seu papá, porque de repente a pessoa tá almoçando.
5: E também fala do climinha que tá aí, onde você tá circulando na Grande
0: Sol, Vitória. Calor.
5: Tá frio, tá chovendo.
0: Tá chovendo, você acredita?
5: Tá dando aquela chuvinha sem vergonha, não tem?
0: Aquela chuvinha bem natizinha.
5: Aí você apelou, né? Que eu não sou tão sem vergonha assim,
0: só
5: não.
0: Só um pouquinho.
5: Só um cadinho, só. Então tá aquela chuvinha mequetrefe, sabe?
0: Hoje é dia de contar pra gente. O tempo tá bom. Tá bom pra quê?
5: Tá pra bom fazer...
0: Pra tomar uma sopinha.
5: Pra
0: tá
5: fazer uma sopinha.
0: Sopa
5: não é um CPF
0: Sopa
5: novo.
0: É almoço ou não é?
5: Não é.
0: Sopa é almoço?
5: Não é, sopa é janta.
0: Sopa é almoço?
5: Não, sopa é janta.

0: ele, Jeito Moleque, eita, aqui na programação da Rádio Litoral. Sutilmente, que
1: e
0: versão,
1: tudo,
0: hein?
1: Cabe em ti?
0: Tudo que cabe em ti. Quanto que é tudo aí?
1: É, depende. Né?
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0: Às vezes é tudo que tem, né? Bora, molecote! Horário de almoço com você, Bruninho e Nath, na Rádio Litoral, a número 1 do Ibope.

0: tá chovendo, porque choveu de madrugada aí. Pelo menos aqui de fora tava chovendo. Daqui a pouco tá chovendo até agora, né?
1: Não, tava chovendo agora, choveu um pouquinho de manhã também, por volta das 9 e pouquinho tava chovendo.
0: E não tinha previsão de chuva.
1: É. Não, tinha sim, tinha 40% no 40%, meu. Quando eu saí de casa. Mesmo coisa. Assim, eu não tava crente que ia chover, não.
0: É isso aí. Antônio de Alto Laje, meu parceiro, com essa chuva, você não tá nem trabalhando, já tá passando mal, né? Então ele nem tá trabalhando, tá ficando em casa direto. Fala, Antônio!
1: É o gato
2: boa
1: preto
2: tarde,
1: chamando,
2: moleque, branco, boa tarde, Nathizinha.
0: Branco.
2: Vamos tomar do almoço, olha o almoço aí.
0: Almoço aí.
2: Uma saladinha de tomate, um mexidinho de arroz, feijão.
1: Aham.
2: Uhum. E linguiça.
0: A linguiça? Pode falar. Olha a linguiça ali.
2: Bora que bora.
0: Tá vendo
2: ali, linguiça? Do gato branco,
1: tô vendo.
2: Cheiroso e charmoso.
1: E a linguiça dele, tá bonita ou não tá?
0: Tá bonita.
1: Tá bonita a linguiça dele?
0: A linguiça tá misturada
1: tá
0: no feijão.
1: Tá apetitosa? Tá dá vontade de você comer? Entendi.
0: Delícia.
1: É isso, né?
0: Quem também tá ouvindo a Litoral e eu acho que daria uma boa amizade com o Antônio de Alto Laje é Matheus Trevisani.
1: Eu também acho. Essa amizade tem que acontecer.
0: Tem que acontecer. Vamos trocar esse WhatsApp entre eles.
3: Boa tarde, Bruninho, amiga Nath. Matheus Trevisani, choveu bem, né? Vai dar uma estiada no tempo.
0: Mas chuvinha aí, Matheus.
3: Tá no friozinho já.
1: Uhum.
3: O tempo tá bom pra compartilhar carinho, né? Desgrama.
0: Desgrama. Tempo pra compartilhar carinho. Desgrama.
1: Desgrama. Sorte de quem tem aquela pele pra se esquentar, Matheus. Tenho fé que você vai encontrar a sua muito em breve.
0: Desgrama.
4: Ela, a musa dos aplicativos.
0: A musa dos aplicativos.
4: Tudo bem com você?
0: É a musa dos aplicativos.
4: Estamos aí cortando na alto agora. Outro patamar. Ferra, transportando a galera offshore, molecote. Na rodagem desde 2 da manhã.
0: Vai dormir, cara.
4: E vamos que vamos. Boa Natizinha.
1: Oi.
4: Está convidada, tá? A dar aquele rolé maravilhoso. Precisar de aplicativo, chama nós.
0: Vou passar o WhatsApp da Nath pra você, tá bom, Magno? Pra você mandar mensagem
1: vou
0: pra Nath aí quando ela
1: mesmo,
0: precisar.
1: Vou precisar mesmo, que eu vou ficar sem veículo,
0: isso
1: né?
0: Aí.
1: E aí vou precisar mesmo do aplicativo.
0: Chama ela aí, o Magno. Depois vou
1: pois
0: passar
1: é.
0: O WhatsApp.
1: Pois é, não.
0: Você vai andar com o Magno aí pra cima e pra baixo do aplicativo.
1: Tá tudo bem do jeito que tá.
0: É a rainha dos aplicativos. A rainha dos Uber da Grande Vitória, Natizinha.
1: Tem a rainha dos caminhoneiros.
0: Que já foi embora. Né?
1: E tem a rainha dos aplicativos.
0: Agora a rainha dos aplicativos.
1: Entendeu?
0: Eu vou imprimir aqui uma foto dela pra colocar de santinho nos carros de aplicativo aí, fechou?
1: Gostei, gostei.
0: Vou colocar aí, o pessoal do aplicativo vai ficar rodando aí, olhando.
1: Sobe. E Careca Paraguai vai vender até minhas fotinhas lá no...
0: Ali vende tudo, aí tu quer ganhar aqui. Dinheiro, meu Deus do céu.
5: Faz aqui, pra lá, mãozinha, pro outro, geral, mãozinha. Isso, Rio, muito obrigado, Rio, vai. Balançando. Yeah, yeah.
6: De geral.
5: Não para, não.

0: Agora é com vocês, viu?
1: Você sabe que
0: vai jogar bola, diz. Já disse. Mais um, mais um, mais um. Já disse em outro som igual não tem. Agora é pra sair do chão.

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0: ouvindo.
1: Boa tarde, litoral. Meu nome é Fátima do Rubem Braga. Ah. Uma ótima tarde de terça-feira para todos nós.
0: Ai, gente.
1: Quero mandar um alô para todos que estão aí ligadinho na Rádio Litoral. E na Litoral eu tô mais que legal.
0: Oh, delícia.
2: Um beijo, Fatinha.
0: A gente tá falando de chuva aí, mas recebemos uma foto da Rosane, que lá em Cachoeiro, Rosane Mantovani, só lá tá focando, menina.
2: Conta a novidade, conta a novidade.
0: Não é só Rosane, não. Bruno Araújo também mandou foto lá de... É, ele é de Cariacica, de Itapemirim, mas ele tá em Cachoeiro. E mandou foto que lá
2: não
0: tá...
2: tem uma nuvem no céu.
0: Uma nuvem. Mandou uma foto linda do Frade Freira, cartão postal do sul do estado. Céu azulzíssimo.
2: E aqui esse tempo bem borocochô, a cara do Bruninho fake dói.
0: Ó, e o Matheus Trevesan tá aqui pedindo o WhatsApp do Antônio de Alto Laje.
2: Vou passar então,
0: hein? Passa lá pra ele.
2: Antônio,
0: lá.
2: Vou mandar seu WhatsApp pro Matheus pra vocês conversarem.
0: É que o Antônio, ele vai.
2: Mas que o Antônio tá passando

0: amizade.
1: Falando em amizade, tem um aqui, ó. Álvaro Lopes, conhece?
0: Nossa, esse é amigo, né?
1: Esse é amigo também.
0: Um grande amigo.
1: Álvaro Lopes também já recebeu muitos WhatsApps aí.
0: É, grande amigo, Álvaro Lopes.
1: Mas assumiu, já foi mais amigo.
0: Ah, agora já ele foi. Tá em outra sintonia.
1: Já foi, amigo. Perdemos a sintonia dele.
0: Agora tá em outra.
1: Mais um.
2: Boa tarde, Natizinha. Boa tarde, Bruninho.
0: Alex,
2: motorista de aplicativo aqui da Serra.
0: Alex.
2: É, esse tempo aí tá bom pra dar migué, né? Aproveitar, né? Que aí tá fácil dar migué, né?
1: É isso aí.
2: É, um chega atrasado na sexta, o outro sai cedo na segunda.
1: Migué FM.
2: É, tá fichando aí, né, no litoral? Deixa eu levar meu currículo aí pro litoral, vou me fichar aí.
1: Isso é inveja.
0: Eu também acho, tá com inveja. Que não sabe aproveitar o bom da vida. Entendeu?
1: O bom da vida.
0: O bom da vida. Eu não posso falar muito essa semana, não. Vem aí.
1: Adriano da Paixão Martins, já pega a dica, molecote. Adriano é de Cachoeiro, tá ouvindo. Mandou foto do almoço. Valeu, molecote, Adriano.
0: Edneia Luz tá por aqui também. Gabriela Lopes de Cocal.
1: Tem uma mensagem aqui do Gilber Uber, só que não dá tempo, porque é um giga áudio, um Gilber áudio.
0: Não, fala uma novidade. Milagre quando ele manda um áudio até 10 segundos.
1: Daqui a pouco a gente ouve, porque agora o break já tá estourado. Vambora!
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0: Mais assim.
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0: Meio-dia 56. Vamos pro intervalo? Rapidez. Já já estamos de volta com mais músicas aqui na número 1 do Hip Hop.
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0: boa, mas tá nublado.
1: É, meio turvo, né? Tá, mas dá pra ver ainda.
0: Isso aí.
1: Tá, vai cair uma água daqui a pouco.
0: É, agora já tô vendo que tá um solzinho também.
1: Não, solzinho não tá, não.
0: Tá sim,
1: não, não tá, não. Tá, não, não vem com... Não, para de ser maluco. Para de ser maluco.
0: Álvares Dias de Cachoeira de Itapemirim, tá aí ouvindo a Litoral. Deliene, lá de Boa Vista 2, um beijo, Deliene.
1: Abraço pra Emanuele Diniz, que tá com a gente também. E também Márcia Delfino do Planalto, em Vila Velha.
0: É isso aí, Vanderlei, meu parceiro, fala comigo.
1: Oi.
2: Seu pé estado aqui, ela é diferente. Vê qual é a diferença dele aí.
0: Cadê? Vai, faz de novo.
1: Bota a diferença dele aí.
2: Licote, teu pé...
0: Não, peraí, fala do começo, que eu gosto de ver o pessoal falando. Vai, do começo.
2: Melicote,
0: teu... Melicote.
1: Melicote.
0: Cadê? Mandou a foto aqui. Ele mandou a foto do pé de eucalipto. Pra mim é igual com qualquer outro. Você viu alguma diferença nesse pé de eucalipto dele?
1: Eu nunca tinha visto um pé de eucalipto assim tão de perto,
0: ah,
1: né?
0: Ah, igual eu tô vendo aqui, ele tem uma protuberância pra frente. É, pé de eucalipto costuma ser lisinho, costuma ter esses protuberâncias pra frente.
1: As diferenças não, né?
3: Eu hoje também, tô sempre ouvindo ali.
1: Analista de pé de eucalipto, tá que meio, isso?
0: Tá meio protuberante aí pra frente. Falou, Melecote. Aguimar de Colatina, fala aí, Aguimar.
4: É isso aí, Natizinha. Falou do Melecote.
1: A fotinha dele.
4: Dia lindo, maravilhoso, né? Terça-feira abençoada.
0: Aguimar.
4: Aqui em Colatina tá tipo assim.
0: Ah, é tipo ele.
4: Bora, caiu uma garoa. É. Bora, aquele solzinho, aquele mamassozinho gostoso. E a batalha continua sempre naquela, na luta, entendeu?
0: Tá bom.
4: Nós aqui, vocês daí, vocês na Litoral lá, e nós aqui, que é o mundo... Maravilhoso, é litorando na tarde.
0: Vai todo. Litorando em Colatina, Guimarães.
1: E vai todo mundo aí se litorando, você tá doido?
0: Se organizar, todo mundo litora, Natizinha.
1: Sai fora, eu não.
0: Gabriela Lopes, o Du...
1: Damel.
5: Boa tarde, Bruninho, Molecote, boa tarde, Natizinha. Quem fala aqui é Du... Damel, diretamente de Cachoeirim. Boa tarde pro Toninho. Dele Bula Pula, Plached. Boa tarde, Guipas aqui, Adriele. Boa tarde, Damel. Fui!
1: É isso, beijo, Duda Mel. Vanessa Brown, de Santa Maria de Atibá, falou que o clima tá favorável pra dormir em Santa Maria. Ela com a filhota Kemily Beatriz curtindo a melhor. Beijos.
0: E a Juliê?
6: Ei, tia Nath, ei, tio Bruninho. Boa
0: Oi.
6: Tarde, como é que vocês estão? Vocês estão bem?
1: Estão bem.
6: É que a Juliê da Ilha do Príncipe, filha da Rita da Ilha do Príncipe, passando aqui pra desejar uma boa tarde pra vocês.
0: Tá bom.
6: Vocês. E será que meu tio dorme e vai trabalhar hoje?
0: Eu
6: será?
0: Acho que não, nesse
1: eu
0: frio?
1: Acho que não.
6: Eu quero mandar um beijo pra todo mundo da Ilha do Príncipe, pra Thomas da Ilha do Príncipe, que é seu fã, tá? Fã de vocês, quer dizer.
0: Ai.
6: Porque na Litoral eu tô legal!
1: Ai, que delícia! Lindeza, beijo, Juliê. Tem meses já que eu não vejo o dorme trabalhando. Eu passo sempre na porta dele, lá na quitandinha dele. Não vejo banner, não vejo dorme.
0: Ô, dorme. Vai trabalhar, dorme.
1: Tá tomando banho, dorme. Só aparece, menino.
7: Oi. Mamãe, eu tô na Gazeta.
0: Ai, que chique, Lauriele.
7: Gente, adorei. Hoje que fui ver a propaganda. Hoje que eu fui me ver lá, né?
1: Olha.
7: Tô cantando igual uma louca.
0: A Lauriele, ela tá no comercial da Rádio Litoral na TV.
1: Que chique,
0: e
1: né?
0: E tá se achando, menino.
1: Maravilhosa. Beijo, Lauriele. Foi durante o encontro marcado, não foi?
0: Ah, provavelmente.
1: Com certeza. Beijo, Lauri.
0: Ô, Careca Paraguai tá aqui.
1: Chora, Careca.
8: Boa tarde, Bonecote. É, Bonecote, viu o vídeo aí, né? O pau vai quebrando, pai, pai vende, pai anuncia. Eu já mandei um monte de áudio pra Natizinha no Instagram.
0: Responde.
8: Dela pra ela responder.
1: Ah, não vou ficar ouvindo ele, não.
8: Anunciar que é litoral.
1: Um monte de coisa pra fazer, ficar ouvindo
8: fazer
1: ele chiando no meu ouvido.
0: Responde,
8: Nath. Eu respondi quando eu tava precisando, mandava até o WhatsApp pra mim.
1: Não vou.
0: Responde ele, Natizinha.
1: Não vou, não vou. Responde. Ele manda áudio lá pra mim de 3 minutos, 5 áudios de 3
0: Coloca
1: minutos.
0: No...
1: Não dá pra mim. Pra fazer aqueles 30 mil áudios que ele manda, você tá doido? No 2X não dá pra entender. Ele fala minhas. Não dá pra entender nada. É complicado, é complicado.
0: Ai, ai. Complicado. Ô,
9: vai, boa nome. Tarde, Litoral. Boa tarde, Bruninho.
0: Aí, você chamou ele,
9: boa tarde, Natizinha. É o Dorme.
1: Dorme.
9: Ô, Bruninho, aqui na Vila Ovinha tá chovendo. Você prefere
0: tá
9: uma chuva ou o solzinho? Qual é, meu camarada? Você é meu camarada, né, Bruninho?
0: quer uma chuvinha aí ou dorme?
1: É, né?
0: Tá trabalhando hoje. Viu? Você falou que
1: eu não duvido, tá, eu duvido. Vou passar na frente lá. Uhum. Quero ver se vou ver o bannerzinho dele.
0: Você tá doido? Chama no WhatsApp, molecote.
1: 999-86-1050. Anderson Elias de Colatina por aqui. Alexander também tá junto. E a Suelen Cardoso de Guarapari.
0: Boa, Adeliane tá na academia ouvindo a gente. Que delícia, Adeliane.
1: E o Zéria Silete de Flechal também.
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0: Da. Na Litoral eu tô legal. Ferrugem. Arrependidaço. Sucesso na programação da Litoral. Bora.
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3: Litoral, é claro, bebê.
0: Eu quero saber. É claro o quê? Você tá ouvindo a gente, mas tem que mandar mensagem aqui no WhatsApp pra gente saber que você tá ouvindo.
3: Isso aqui no 999-86-1050.
0: Por exemplo, quem é vivo sempre aparece. Já dizia o ditado, né,
3: Nadinha? E quem viveu?
4: Boa tarde, Bruninho Moracote. Boa tarde, Natizinha.
3: Olha ele voltando pra sintonia.
4: Quem brotou, hein? Frangão, tá na área, brotei, rapaz, quanto tempo, hein? Tava até com saudade,
0: não,
4: mas
0: tava,
4: não. Eu tô indo nas profundezas direto, gente.
3: Ah,
4: tá,
0: se tivesse com saudade...
4: Tá corrida, e eu não tô em outra sintonia, não, tá? Quando eu tô ligado, eu tô na Litoral FM, tô litorando sempre, Bruninho. Ó, forte abraço, Bruninho, beijão, Nath.
3: Beijo,
4: tamo,
3: meu amigo.
4: Tamo junto, tá? Os amigos Lucas.
3: Não vai...
0: O dia do amigo foi ontem.
3: Ele te mandou mensagem?
0: Não.
3: É, meu telefone também não tocou, não.
0: Ele mandou mensagem, na verdade, me perturbando, falando assim, ó, isso que você tá fazendo aí, você vai levar uma multa. Aí eu falei, agora você virou da Guarda Municipal de Trânsito?
3: É ele que é nosso exemplo, né?
0: Agora você virou policial de trânsito, guarda civil?
3: Ele é.
0: É, fica agora...
3: Fiscalzinho, dando... né?
0: Fiscal.
3: Fiscalzinho, rapaz. Né? Ai, ai, nosso exemplo aí a ser seguido.
0: Oi.
5: Fala, Latizinha, rainha do Miguel. Fala,
3: ah,
5: Bruninho Molecote. Aqui é Wagner, motorista de aplicativo de Cachoeira do Itapirim. Tô ligado na melhor, tô ligado na Litoral.
3: É,
5: Bruninho, ó. Seu Vasco, retorno pós-Copa, na zona de rebaixamento, hein?
0: Alguém tem que estar na zona,
5: aí,
0: né?
5: Aí não pode acontecer, hein?
0: Alguém tem que estar na zona.
5: Mas se liga, Série B... Não tá longe não, hein, Bruninho?
0: Ah, não, tá logo ali.
5: Abraço, Bruninho. Abraço, Natizinha. Tô ligado na melhor. Tô na Litoral FM.
0: Beleza,
5: abraço.
3: Valeu, Wagner Silva de Cachoeiro. Tem aqui também Rosilene Maria de Nova Almeida. Ninja Netson tá por aqui também.
0: Deixa eu ver mais quem tá com o Bruninho e com a Nath. Robson Tadeu, se ele não sabe...
3: Nem eu.
0: Tá ouvindo a Litoral. Valeu, Robson. Ah, o Juberuba, eu esqueci de colocar o áudio dele aquela hora. Vai, Juberuba, deve estar desesperado.
6: Tá muito bom dia, boa tarde, Bruninho Molecote, Natizinha Molecota, ídola diva, Juberuba passando aqui pra marcar presença na audiência do teu programa. O melhor horário de almoço do mundo, claro, na campeonista do Ibope, na Rádio Litoral. Bruninho e Nath, passando aqui pela Orla de Camburi, meu amigo, um fedorzão, um catingão, Bruninho. Você tá doido, Molecote, parece que passaram merda viva no nariz da gente. Misericórdia, ô povo que caga fedido, Bruninho, Molecote, me ajuda aí na Litoral, eu tô legal, tamo junto, beijo, fui.
0: Ele tava falando, né, do pinicão que tem lá em Camburi, que tá fedendo mesmo aquele negócio, tá? Quem passa de carro, de repente não sente. Eu passo ali de moto, véi, que fedor! Que fedor que tá naquela região ali, bicho, você tá doido, passa de moto ali, vem tudo...
3: Aquele cheiro reconfortante,
0: aquele,
3: né?
0: Aquele cheiro.
3: Nossa, que beleza.
0: Valeu, Juberuba. Tem que resolver isso aí, gente. Tá um fedor naquilo ali.
3: Minha amiga, a Camila, tá ouvindo a gente. A Camila, a Olivia e a Brenda também. Beijo, meninas.
0: Beijo, Adriana Morelato de Paú, Júlia Delfino tá ouvindo, Danilo Salles. E é isso. Muita gente fechada com o Bruninho e com a Nath aqui na Litoral, a número 1 do Ibope.
3: Chama, bebê.
0: Última música, hein?

0: litoral, eu tô legal. 1h44, acabou, hein?
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4: Na Litoral tá legal, 1h59.
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1: E aí, tem alguém aí? Que é isso? Começando agora mais uma edição do Festa Litoral. Eu falei que ia trazer o frio pra Colatina. O calor não me aguenta. Eu cheguei, a chuva veio junto, o frio veio junto. Gente, tá aí começando agora mais uma edição do Festa Litoral. Terça-feira, terça daquele modelo até meia-noite. Continua sendo dia 21 de julho, cheio de chuvinha pra vocês. Bora! Do pular pra da coberta, mas ouvindo a litoral. Quem estiver trabalhando se aquece aí, mas ouvindo a litoral. Bom, 996526580 é o zap da sua participação. 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Sempre rola promoção, você não pode ficar de fora dessa, não. Ok, por caçoito. Ah, pensou que eu vou embora? Não, só semana que vem, sou de ranho. Rodrigo Frigini por aqui, tá? Fabricação brasileira, tecnologia italiana e montagem capixaba. Aqui, Mimetro, nota fiscal, pedigree, tem tudo em um só ser esculpido, modelado pelas mãos divinas do criador. Um barro branco, estrela de terras europeias, direto da Toscana italiana, aqui na programação do Litoral. Ixi, agora se puxar saco, hein? Qual a rádio mais ouvida?
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1: Não falei que é tudo puxar saco? Bora festejar, bora continuar com Festa Litoral. Deu ruim, agora foi.
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1: Canta, Geninho! 2h05, boa tarde, não há Festa Litoral. Vou
3: ela
1: ali
3: não
1: e volta
3: vai
1: já.
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0: E aquele abraço para quem participou no 99, não sei o que lá. 522, sei que, 5880. 996526580 é o zap da sua participação. E também onde você participa de promoção, tudo com, viu? Abração para Zira Wilton, boa tarde, minha querida. Feliz terça-feira, amém para todos nós. Antônio José de Souza, fala, meu querido. Obrigado pela audiência. E Marcos Serramel. E hoje é dia de que, Marcos? Dia Nacional do Garimpeiro. Show de bola. Então vai pegar ouro pra gente aí, ó. É garimpo, né?
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0: Bom, gente, a Caixa Econômica Federal paga nessa terça-feira, dia 21, ou seja, hoje, a partir de hoje, nunca... não, paga hoje, né? A parcela de julho do Bolsa Família aos beneficiários com número de inscrição social final 2. É o NIS, né? Final 2. O valor médio do benefício está em R$679,19. Na segunda-feira, dia 20, ontem, moradores de 175 municípios e 6 estados receberam o crédito, independentemente do número final do NIS, né? O pagamento unificado aconteceu. Mas peraí, o pagamento unificado aconteceu nas localidades, que não citou o nome aqui, em situação de emergência ou estado de calamidade. Ok? Mas para quem tem o número 2, pode ir lá e tem. Capilé hoje.
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Existe uma teoria que se chama 90-10, onde uma pessoa tem 90% daquilo que você procura em alguém, só que você foca naqueles 10% que falta. 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
0: Vou nem falar nada, mas que é. Gente, uma pequena pausa na programação musical comercial chegando na sequência. Tem o quê? 45 minutos só de música. Eu volto já já, não foge não, hein?
2: Fica aí. Depois do intervalo tem...
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2: A Litoral, tô legal, 13 em... Totalmente 3 horas, você que sabe.
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0: E no litoral eu tô legal. Adivinha a hora? Eu sabia que você ia errar. 5h17.
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0: Pra ser honesto, foi eu que errei. 3h18, né?
4: Bora, Rio de Janeiro.

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1: Yeah, gente, um dos jogadores mais comentados da Copa do Mundo 2026, todo mundo sabe, o Erling Haaland, né? Tanto faz, Haaland, comemorou seus 26 anos nessa terça-feira de 21, ou seja, hoje, 2.6, e recebeu uma homenagem especial da namorada, Isabel. A declaração publicada nas redes sociais rapidamente chamou a atenção dos fãs, especialmente dos brasileiros, que o cara conquistou todo mundo. Essa é a realidade, né? Ali é um show de humildade. Que aproveitarei a data para enviar mensagem de carinho ao atacante norueguês. Isabel, sua namorada, ela compartilhou uma sequência de fotos ao lado. Haaland escreveu uma mensagem curta, mais carinhosa. Feliz aniversário, meu amor. E publicou. Você vê o cara engraçado. Ele não é que ele eliminou, foi o time todo, mas o cara ganhou o país, o cara conquistou mais o brasileiro, acho o mundo inteiro, mais brasileiro que o próprio jogador brasileiro. Mas enfim, agora, eu sei que ele tem um filho, cara, mas achei que fosse casado com ele. Não, ele tem filho. Ele tem a namorada, mas tem um filho fora aí da situação, ou ex-namorada, ou esposa, não sei. O cara não faz gol só em campo, não, é, velho.
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0: Puxou o freio de mão. Uou! Fechou aqui mais uma edição dos 45 minutos de música que retorna às 18 horas. Mas lembrando que daqui a pouquinho, às 16, tem 60 minutos só de música sem intervalos comerciais. E agora aquele alô! Fala, meu amigo Renato Marcelo, acho que é Gilles? Acho que é esse o nome dele, mas Renato Marcelo, valeu, meu queridão, obrigado pela audiência, pelo carinho. Bernadette Lois, Donório Fraga, valeu, obrigado pelo carinho. Rosângela Bernadone, boa tarde, minha amiga.
1: E Rodrigo, boa tarde, tudo bem com você?
0: Ótimo.
1: Sou eu, Rosângela Bernadone, pai de São Miguel.
0: Ah.
1: Rodrigo, deixa eu mandar uma boa tarde pra você, pro meu
0: obrigado.
1: Esposo Paulo,
0: gente,
1: pra
0: boa.
1: Todos os amigos, todos os ouvintes, e beijos, Rodrigo,
0: valeu.
1: Tenha uma ótima tarde.
0: Você também, obrigado pelo carinho, minha querida, valeu. Lucimar Pereira Lima. Boa tarde, Rodrigo. Estamos aqui ligadinhos. Ah, com a Oficina Litoral, Lucimar, os filhos, o Everton e Felipe, a mãe, dona Judite. Ah, um grande abraço, obrigado. E a cadeira sarraia, Thelminha? Thelminha, amanhã está em casa descansando e amanhã estará tarde. Eu estarei na parte da manhã e ela parte da tarde. Valeu! Thelminha, alô pra você aí. E Zirão, então tava demorando ela implicar. Eu acho que é mentira aqui, cara. Nossa, velho. Né? Mas essa mentira aqui é verdade. Tô vendo a foto aqui, ó. E um cafezinho com leite, leite queimado. Acho que aí... Só pra provocar, né? Gente, comecei aí chegando na sequência. Tem Bora Pagodear!
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0: melhor do pagode. Bora pagodear?
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3: Calma, calma, calma. Eu nem sabia de aniversariando hoje. Abraço para a Aparecida Batente. Boa tarde, minha querida. Adriana da Silva Oliveira fala do Morada do Sol. Também Wanda Vieira fala de onde, Wandinha? Não colocou bairro aqui, não. Bora de comerciais na sequência. O que é 60 minutos? Só de música.
0: E depois do intervalo, você curte? Pode.

sucesso daqui a pouco. 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
0: Pois é, se ele fala, né? Nem imaginar. A gente começando agora mais uma edição de 60 minutos só de música sem intervalos. Começar uma na sequência da outra. Uma cheirando o chulezinho da outra. Tá aí, ó. Terça-feira para todo o Brasil. Dia 21 de julho de 2026. Por cá, continuo eu, Rodrigo Frigini, desde quando eu nasci. Fabricação brasileira, tecnologia italiana, montagem, capixaba. Só esse ser escultural aqui, esse ser exótico, unificado, esculpido, modelado pelas mãos divinas do criador. Um barro branco, estrela de terras europeias direta, toscana italiana. Aqui na programação da Litoral 95,3, buzinando no teu ouvido até as 19 horas. O zap é o 99652, esse gemido que pegou mal, estou assim. 99652-6580 é o zap da sua participação. Fala, meninas, cadê as puxa-saco? Elas são uma gracinha. 99652-6580, nesse zap, tu manda alô, beijo, abraço, carnaval, te pede música, homenagem de aniversário do dia e ainda participa das promoções que estão rolando por aqui, tá ok? Vai ter uma cavalgada aí, Novo Brasil, 3 dias de festa, pó, churrasco, cerveja, gasolina, um monte de coisa legal e você não pode ficar de fora dessa, ok? Então daqui a pouco eu explico pra você que pegou o bonde aqui andando. Aguenta aí, que já vou detalhar pra você. E outro, tem o Instagram, siga lá, arroba Litoral FM Noroeste. Capricho, bora!
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0: É vara, babé, né?
3: Vocês precisam admitir alguma coisa.

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2: Sabe, temperador. 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O solinho que vai ficar na sua mente aí, ó. 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

0: comemorar aquele alô.
1: Vai, bebê!
0: Yeah! E aquele abraço para quem participou no 9, está participando no 99652-6580. Alô, boa tarde!
2: Fala comigo, Rodrigão!
0: E
2: boa
0: aí?
2: Tarde, meu amigo!
0: Fala, Jeff!
2: Sou meu amigo!
0: Fala pra nós!
2: Rodrigão!
0: Ah.
2: Manda um alô aí especial aí para o meu amigo Arley, operador de máquinas pesadas aí!
0: Arley!
2: E para o meu amigo Fernando!
0: Fernando!
2: Manda um abraço especial pra essa galera aí das máquinas pesadas aí, Rodrigão.
0: Valeu.
2: E na litoral, eu tô legal.
0: Valeu, Jefferson, tamo junto, garoto. Abraço a todos aí, cara. Marcos Gargamel, Marcos Meio Quilo. Fala, meu filho. Boa tarde, Zé da Manga. Quem é Zé da Manga aqui?
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0: É bom dia, eu perdi a hora ali. Gente, o governo federal autorizou o repasse de 547 milhões para ressarcir beneficiários do Instituto Nacional Seguro Social, INSS, vítimas de descontos indevidos. A medida está publicada na edição dessa terça-feira 21 do Diário Oficial da União. Final de julho, perto de outubro.
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0: ela fechou mais uma aqui dos 60 minutos de música. E aí, que tal ouvir Litoral com você? Tá afim? Aguenta então, 5 minutinhos, tô voltando com Litoral com você. Foge, não.
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0: Dois palhetinhos, volto já.
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1: Hoje então na Litoral, tô legal, 5-1.
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0: Gente, deixa eu ver. Será que tem puxa saco aqui? Qual a rádio mais ouvida? Nossa! Eu pensei que tem um monte aqui. Bom, gente, ontem eu falei da qual a origem do nome pinga. Então, aí explicaram porque a cachaça leva apelido de pinga. Então, pronto. Quem ouviu ontem ficou sabendo. Se não ouviram, pergunta que eu já esqueci, porque apaguei aqui. Mas a pinga é o apelido da cachaça. A cachaça vem da cana. Fala da cana agora, né? Qual a origem da cana de açúcar ou da cana? O açúcar veio depois da cana, né? Mas veio da cana. Bora lá, então. Onde e quando? Ela surgiu há mais de 8 mil anos. Não sei se o pessoal arruma tanto ano assim, mas vai lá. Há mais de 8 mil anos no Sudeste Asiático e na Nova Guiné. Foi domesticada, nem sabia que cana era selvagem. Foi domesticada primeiro na ilha de Nova Guiné e depois levada para a Índia e China. Aí a China... Ah, tá. Bom, como espalhou? Na Índia, vamos começar pela Índia aqui, tá? Os indianos foram os primeiros a descobrir como extrair caldo de cana e cristalizar o açúcar. Lá pelo ano 500 antes de Cristo. Os árabes levaram a cana para o Oriente Médio, Norte da África e Espanha durante a Idade Média. No Brasil, como sempre, chegou por último, né? O Brasil, logo depois, veio bem depois, né? Chegou com os portugueses em 1500 e alguma coisinha aí, não tem exatamente. Mas em 1532, Martim Afonso de Souza trouxe as primeiras mudas para São Vicente. O clima do Nordeste brasileiro era perfeito e virou a base da economia colonial. Entendi.
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6: Na Litoral, tudo legal, 5:16.
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0: Gente, Colatina e Marilândia iniciam preparativos para o Caminho dos Seminaristas 2026. O evento será realizado no dia 29 de agosto, com inscrições abertas ainda nesse mês e deve reunir participantes em um percurso de aproximadamente 25 quilômetros entre os dois municípios, Colatina e Marilândia.
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Existe uma teoria que se chama 90-10, onde uma pessoa tem 90% daquilo que você procura em alguém, só que você foca naqueles 10% que falta. Aí você sai pra rua, se aventura, e realmente você encontra aqueles 10%, mas não se deu conta que perdeu os 90%.

0: fazer barulho, Zeca Pagodinho!
1: Bora fazer barulho, Zeca Pagodinho! Isso aí! É. E aquele abraço para Márcio Gleick, do Código Sergipe, governador Neberg, que hoje... Ah, está homenageando o sobrinho Heitor, soltando velhinhas hoje. Ah, valeu, meu caro. Então, pro Heitor. Ei! Heitor, felicidade nos anos de vida, muita paz, saúde e prosperidade. Essa data se repetirá sempre, tipo, muitos longos abençoados anos. E nós, da Litoral, estaremos comemorando junto com você. Mas, Heitor, você não vai escapar também, não. Sabe o que nós vamos fazer agora? O que é que nós vamos fazer? Felicidade!
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0: Senhor, nós aqui travei.
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0: Hoje então, espere a tarde inteira para falar boa noite para você. Bom, o zap continua liberado, 996526580, o Instagram é @litoralfmnoroeste, por cá eu continuo na sua companhia. Rodrigo Frigini por aqui, fabricação brasileira, tecnologia italiana e montagem capixaba. Ah, vou te fazer companhia.
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0: 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Falar em promoção, dá um reforço, né?
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0: É que é isso, Rio de Janeiro!
1: É, é litoral, Liás Colatina. Liás Colatina é forte, mano. Colatina! Liás tá no meu coração, não tem jeito não, velho. Colatina mais ainda. Gente, um abraço para a Zira Wilter. Tudo bem, minha querida? Deixa eu ver que ela mandou a foto no... Ah, meu pai, que é isso? É uma pizza? Eu acho que... Ah, não, mocotó, nessa friaca. Ó, oh, menina, aí mandou bem demais, moça. Acho que é mocotó com polenta, certo? Abraço pro meu amigo Márcio Rogério Tinelli. Valeu.
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1: Gente, um homem de 45 anos foi preso em flagrante na manhã dessa segunda-feira, dia 20, em Linhares. Após... companheira de 46 anos denunciar agressões, ameaças com arma de fogo e violência doméstica recorrente, né? Na manhã, né? Continua com o cara ainda. Olha lá então. A mulher relatou que já chegou a sofrer um aborto devido à violência que começou após ela descobrir traições do marido. Quem estava com esse cara ainda, moça? Bom, na casa do casal, policiais militares também apreenderam armas, munições, animais silvestres abatidos e um papagaio. Mantido, pode ser que o papagaio entregou ouro, hein? Mantido ilegalmente. O suspeito foi levado para a Delegacia Regional de Linhares e encaminhado ao sistema prisional. Mas só gente boa também.
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0: E aí, chonou?
1: Fechou, né? Fechou mais uma edição dos 45 minutos só de música sem intervalos comerciais. Daqui a pouquinho, às 19 horas, tem 60 minutos direto em Vitória com ele, Alex Bono. E eu, Rodrigo Frigini, vou logo ali depois dos comerciais. Não foge, não, hein?
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0: Cadê as tchutchucas do vô, hein? Ah, estão acordadinhos ainda. Gente, obrigado pela companhia, pela participação. Eu, Rodrigo Frigino, vou nessa. E a gente se fala amanhã às 7 da manhã. Troquei o horário com a Thelma só amanhã, tá? Depois, amanhã ela vai trabalhar, só que no horário da tarde. Na quinta-feira em diante, retorna na parte da manhã, eu estarei à tarde, beleza? Então, amanhã a gente se fala às 7 da manhã aqui na programação da Litoral. Após as 19, programação para Vitória com Alex Bono, com 60 minutos. E assim segue por diante. Tchau, até amanhã. Fique com Deus. Boa terça-feira, boa friaca. E até amanhã.
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3: Boa noite.
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3: Tudo bem aí?
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3: Estamos chegando, eu sou Alex Bonner, tô te fazendo companhia agora pro Espírito Santo inteiro até as 9.
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3: Vamos para essa sequência grande.
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3: Muito bem. Vamos chegando lindo e lindas. Espero que esteja tudo bem.
7: Tô passada, chocada.
3: Hora de música direto,
7: meu,
3: né? Muita
7: Deus.
3: Coisa. Uma delícia, vai direto.
7: Jesus.
3: Vamos com tudo. Bem, como prometido agora em a pouco, agora falando para todo mundo, tem convite para curtir o...

0: João Gomes, o Marcelo D2, a Raquel Reis, convidando aí Marina Senna e também Maré Tardia na Prainha, dia 16 de agosto, o Movimento Cidade tá chegando. Então você manda pra gente aí a senha, Movimento Cidade na Litoral. Essa senha vai te dar o direito de, no final dessa hora, ganhar então esses dois convites pra você curtir essa galera inteira. Vai ser muito legal, tá? Já desejo boa sorte pra você, manda aí no 27 99986 1050, e é por lá também que você manda as suas participações pra você entrar ao vivo pra todo o Espírito Santo. Vamos fazer aquela baguncinha gostosinha, do jeito que a gente gosta. Gosta, adoro.
1: 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Nó, é muito cremoso.

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0: Papai, é Moi da Sofrência com Gustavo Lima. Na Litoral da Mais Legal, 7h21. Vamos lá, terça-feira, quase meiuca de semana, hein? O tempo não para, o tempo vai voando. Quase que é uma buzina, passa na frente tudo, uma loucura. Minha amiga Duda Mel, vou pra Cachoeira de Itapemirim, alô!
1: Olá, boa noite.
0: Boa noite.
1: Quem fala aqui é Duda Mel, diretamente de Cachoeirinho.
0: Tá tranquila hoje,
1: boa
0: por quê?
1: Boa noite, o GR Barros, Eli Graziele Rita. Boa noite, minha amiga Laysa. Boa noite, Elisângela. Boa noite, Padre aqui, o Chiquinho, a Fran. Boa noite, Toninho, vem pro Apolo pra chat. Boa noite, Duda Mel. Fui.
0: Foi? Olha só, mas tá muito tranquilinho, Duda Mel. Cadê aquela alegria que a gente gosta? É, rapaz. Fala aí, Bigodão.
2: Boa noite, Litoral. Aqui boa. É o Bigodão da Rua Botafogo, Ataí.
0: E aí?
2: A Litoral, de ponta a ponta, aqui no trio de Capuaba, no Bacio do Cardoso.
0: Eita!
2: Novo depósito aqui no trio de Capuaba, ó. Distribuidor do Cardoso. Estamos aqui, ouvindo na Litoral. Manda esse recado aí pra nós aí, Litoral.
0: Tá no lugar certo, tá no lugar certo. Isso aí é o lugar da felicidade. Daqui a pouquinho é rindo à toa.
3: Boa noite, Alex Bono.
0: Cristina.
3: Dei uma passadinha por aí hoje. Depois fui dar uma voltinha lá no Shopping Vitória. Acabei de chegar e deixei um mimo aí pra você.
0: Eu vi, obrigado.
3: Te entregaram?
0: Me entregaram.
3: Beijos, meu amor, da sua Crisinha de Vila Graúna.
0: Dessa vez ninguém levou pra casa. Deixaram aqui pra mim. Já até comi. Muito obrigado pelo biscoitinho, Cris. Maravilhosa. Adorei, adorei. Biscoitinho bom, hein?
4: Boa noite, Litoral. Boa noite, Alex Mônia. Dorme da Vila. O Dorme já está em casa. Tomando aquela gelada e curtindo o quê? A Litoral! Grande abraço, meu amigo! É o Dorme! Ligadinho na Litoral!
0: O Dorme falou que tá em casa.
5: Eu não acredito não, Charlene.
0: Sei disso também não, hein? Será?
6: Boa noite, Alex. Boa noite, Rio de Litoral, que é o Gabriel Santana. Oi, embaixador do Moto Aplicativo. Passando pra marcar minha presença e dizer o beat que você está na melhor rádio do Espírito Santo. 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Da Litoral, eu tô legal.
0: E esse daí vai pegar essa vaga de Cleide Costa Longa, hein? Gostei.
5: Gostei, Gabi. Meu Deus.
0: Bem, vamos lá, 999-8650. Você vai participando, mandando aí o teu áudio também. Daqui a pouquinho você ao vivo, liberando aqui pra você o que hoje? Dois convites aí, ó. Dois convites pro Movimento Cidade. Manda aí, ó. Movimento Cidade na Litoral. Essa é a senha pra você curtir João Gomes, Marcelo D2 e muito mais. Dia 16 de agosto na Prainha em Vila Velha. Bem animadinhos hoje, hein, Crescinhas? Ê, papai!

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0: Na Litrota mais legal, melhor do som sempre. 7h35 e é uma hora de som direto. Aquele boa noite que a gente ama, é o Boa Noite Kid.
1: Boa noite, Manu.
0: Boa noite, Manuzinha.
1: Boa noite, Espírito Santo, ligar na melhor.
0: Pronto, a noite incrível agora. Beijo pra você, pra Aninha aí, em Laranja da Terra. Caetano.
2: Boa noite, Alex Bono, já que eu tô no comando, manda aí um
0: vídeo. Para aí. Nem ouço, nem vê. Aí, ó, pessoal, mais de uma hora você no comando, manda. Ah, não. Ah, quase que eu rodo seu negócio. Quase que eu rodo. Ai, meu Deus do céu. Sabe pra todo mundo que vai participar também? Cabelo do Santos, Edilene. Tem mais aqui, ó. Gabriel Figueiredo. A turma aqui querendo o Movimento Cidade. William Moura e Vila Batista. Ó, pra agora então ter Movimento Cidade. João Gomes, Marcelo D2, uma turma. Você participando aí no Movimento Cidade na Litoral. Você manda aqui pra gente. Mas daqui das 8 vai ter convite pro Belo, tá? Então, já mandando a real pra você. Daqui a pouquinho, mais dois convites pra curtir o Belão. Então, na hora 8, tá? Prêmio que não para aqui. Essa rádio é igual uma mãe, gosta de distribuir presente. Mas vamos contar uma fofoquinha? A gente tá na semana de aniversário da Litoral. Sexta-feira, esta emissora, uma jovem senhora, 32 aninhos só. Jovem. Senhora, uma jovem. Então isso, vai estar fazendo 32 anos, vai ter festa aqui pros ouvintes, vai ter o Glauco cantando, vai ser uma loucura, cara, muito legal. E aí, muitas promoções, são tantas promoções que a gente fica até maluco aqui. 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Vamos ver quem mais tá aqui, fala, John!
3: Boa noite, Alex Bono!
0: Boa!
3: Meu amigo, você é o melhor, na melhor
0: que
3: rádio.
0: Que isso?
3: Nós estamos muito bem, nessa noite maravilhosa.
0: Amém,
3: nem tá
0: amigo.
3: Frio, nem tá aqui.
0: Né? Uai, parou. Só foi
3: estamos
0: falar.
3: Estamos todo mundo legal na Litoral.
0: Uhul! Boa, John. Só esquecemos de pagar a conta de internet. Que aí quase caiu aqui.
1: Não,
0: é,
1: já,
0: meu filho. Você viu que situação? Meu Deus.
1: Tem. Tô passada, chocada.
0: vamos tocar música? Melhor coisa que a gente faz? O que foi, criancinhas? Não? Melhor coisa é conversar com os ouvintes? Vou dar mais um áudio? Fala! Não! Então toca a música. Vai!
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0: voltando na Litrota, mais que legal, é o Pericão, já é zão. 45 minutos de música, tá chegando, depois do intervalo. Agora eu vou liberar aqui os dois convites pra curtir, João Gomes, Marcelo D2, Rachel, ótimo, acho que é Raquel. Raquel Reis convidando Marina Sena e muito mais. Dia 16 de agosto na Praia, em Vila Velha. Parabéns pra você, lá o cara com sorte. Tá aí, ó, final do telefone, 1214. É o Gabriel você Santana.
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0: Bem, próxima hora vamos liberar aqui os convites pro Belo. Você quer ver o Belão? Então é isso, no Shopping Vila Velha, 8 de agosto, e assim é Belo na Litoral. Participa aí, resultado antes das 9.
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2: 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Vamos para mais uma sequência que a gente ama.
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2: Aqui na área, Alex Bondo contigo todas as noites, é uma corujinha.
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2: E aí, bora fazer festa ou bora relaxar? Depois de um dia inteiro de trabalho, terça-feira, a gente merece também daquela relaxada, eu ia falar relax, não, relaxada, vamos mandar no português. Então por isso tem o meu xará, inclusive a primeira música que você anota é Alex Warren com Ordinary. Olha que música linda, ui!
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mandando sinal. Esse é o Glauco, que vai estar sexta-feira aqui com a gente no aniversário de 32 anos da Litoral. Tamo podendo, ouvinte também. A festa vai ser boa ainda, com comes e bebes, meu Deus. Mas dá, sabe aqui, ó, quem? Marco

Rosa, Michele, Maura em Lagoa de Carapebus, Hélio Carvalho em Flolá, Cariacica, Flávia Cristina, Maria Ortiz. E uma turma curtindo aqui o som da Litoral.

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1: Essa moda é apaixonada demais. Eu não queria viver uma história dessa não, viu?

0: noitezinha boa! Simone Mendes na litoral, terçou, já na meiuca de semana, já podendo muita coisa, hein? Sangue Jesus tem poder. Vamos lá, 8 horas e 31 minutos. Denizinho, meu amigo, manda o seu boa noite.
1: Boa noite, terça-feira, meu amigo Alex Bono, que Deus Jesus Cristo sempre abençoando você, sua família e todos da rádio. Amém. Litoral, estou na o litoral, estou mais do que legal. Um abraço aí, meu irmão, fica com Deus, uma boa audiência. Amém. Na presença de Deus a Amém. Cada um de vocês. Um abraço. Deus abençoe, uma noite abençoada.
0: Demais, Dani, é isso aí, amém, amém, amém. Vamos fazer o intervalo voando, porque tá chegando a edição do Você no Comando. Tá a fim de pedir música na litoral e ser atendido, ouvir agora, depois do intervalo? Então manda o seu áudio com o seu nome, lugar de onde você fala e a música que você quer ouvir. Manda aí, 27 999 26 1050.
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5: 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E aí? Até tardinha, vai, até as 9 tô na área, por aqui Alex Bono e agora só obedecendo você. Agora o bicho pega.
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7: E aí, já gravou o seu pedido?
5: Então faz o seguinte, pega, pensa naquela música, aquela música legal do passado, que marcou uma época boa. Aí faz esse barulhinho na sua casa, ó, esse barulhinho, pronto, que você relaxa, sabe? Abre uma cervejinha. Ou pode ser um suco ou uma água, não sei. Mas pra relaxar, a gente merece, né? Depois de um dia inteiro de trabalho. Então é isso, se joga e manda mensagem pra gente. É o 999861050, no código de área 27. Começa com você, Margot. Tá agitado hoje, hein?
8: Alex Bond.
5: E aí?
8: Já que tô no comando, e essa semana, meu irmão...
5: Ah.
8: Sábado, eu entro na fila do idoso.
5: Ah, moleque.
8: 60ão.
5: Ah,
8: então,
5: é?
8: Essa música vai lembrar a gente. É ABBA. Dance Queen.
5: Que demais.
8: Um abraço.
5: Sábado e hoje também. Não tem dia pra dançar, não. É todo dia.

0: Você é bom demais, cara. Só você no comando para proporcionar essas coisas maravilhosas. Vou matar a saudade na próxima também, pedido aqui do nosso querido Caetano, mas agora com uma romântica.
1: Boa noite, Alex Bono, já que
0: fala,
1: eu tô no comando, manda aí um Whitney Houston.
0: Nossa!
1: Em
0: Down
1: Love You. É, manda essa aí pra nós aí.
0: Tem um Grand Love aqui, ó.
1: A minha vizinha que para trans, onde vai, quem quer? Chris Lane, o menino só tá de tocar.
0: Ah, lá ele.
1: Pedro Rodrigo, Dona Nica e Eloy, Evelyn e Joaquim, Heloíso e a Lini.
0: Nossa, aguenta coração, hein?
1: E lá em Ribeirão do Meio, Amanda, Aline, Antônio Coração, Ana Aparecida, Flor do Campo, Deus de Ébano, Cíntia e Atila Lopes, na Litoral, Eutro Legal.
0: Essa aqui é pra sofrer, hein, meu filho?
2: Eu tô passada, chocada.

0: Pra quem tá sofrendo, mas o bom que faz é uma propaganda do Litoral A2. Logo mais, meia-noite na Litoral, pra matar muitas saudades. Ai, aí, bebendo aquele bom vinho, talvez, ou qualquer álcool, né? Negócio que é de madrugada. Eu, se eu beber um pouquinho assim de madrugada, eu fico animado. Aí ninguém dorme.
1: Estou quem? No comando. Meu pedido é, Luca, porta aberta. Ui. Priscila de Porto de Santana. Beijo. Na Litoral, Tomás, que legal.
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0: Mais uma que marcou a época. Vocês gostam de matar saudade, né? Ai, nem vale, nem vale. Eu também. Ai, meu Deus. Luca, fechando essa edição do Você no Comando. Demais da conta. Ui.
1: Caso você queira voltar.
0: Nosso Deus. Mas deu muitas vontades agora. Vamos nessa, vamos nessa. Agora é hora de dormir, criancinhas. As criancinhas. Meu caso não, meu caso não. Obrigado aí pela minha audiência, você do Espírito Santo inteiro. Vai no arroba Alex Bono, segue lá. E a gente vai se vendo, vai se falando também. Amanhã estamos de volta, amanhã, quarta, amanhã, 5 da tarde. Então, tem Segue o Baile depois.

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1: Em Brasília, 9 horas. Está no ar a Voz do Brasil. As notícias do governo federal que movimentaram o país no dia de hoje.
2: Olá, boa noite.
1: Boa noite para você que nos acompanha em todo o país.
2: Terça-feira, 21 de julho de 2026.
1: Vamos aos destaques na Voz do Brasil.
2: Brasil continua fora do mapa da fome, segundo o relatório divulgado hoje pelas Nações Unidas.
1: O documento aponta ainda que o país reduziu a insegurança alimentar severa. Márcia Fernandes.
3: A proporção da população brasileira que não tem renda suficiente para consumir a quantidade mínima de calorias para uma vida saudável se manteve abaixo de 2,5%. O indicador é utilizado para apontar se o país está no mapa da fome.
2: Portaria regulamenta o trabalho no comércio durante os feriados.
1: Norma estabelece que o funcionamento nesses dias vai depender de negociação coletiva. Gabriela Noronha.
4: Na prática, o acordo impede que as empresas escalem funcionários nos feriados por decisão unilateral.
2: E vamos falar também do Julho Amarelo, mês de conscientização sobre hepatites virais.
1: Saiba mais sobre a doença, a importância do diagnóstico precoce e o tratamento oferecido pelo SUS. Graziele Bezerra.
5: Todos os anos, mais de 1.300.000 pessoas morrem por complicações causadas por algum tipo de hepatite.
2: Hoje, na apresentação da Voz do Brasil, Luciana Vasconcelos e Nazi Brum.
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2: Relatório da Organização das Nações Unidas para a Alimentação e Agricultura, divulgado hoje, estima uma queda da fome no mundo.
1: Em 2025, eram 645 milhões de pessoas, quase 14 milhões a menos quando comparado ao triênio encerrado em 2024.
2: E, de acordo com o documento, o Brasil registrou redução da insegurança alimentar severa e continua fora do mapa da fome.
1: Isso significa que o país manteve abaixo de 2,5% a proporção de quem não tem renda suficiente para consumir a quantidade mínima de calorias para uma vida saudável.
3: Segundo o relatório O Estado da Segurança Alimentar e Nutrição no Mundo 2026, o Brasil segue fora do mapa.